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4: 21 horas e 1 minuto.
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4: 26 graus.
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3: 21 horas e 16 minutos.
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3: 26 graus.
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3: 21:31.
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3: 26 graus.
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3: 21 horas e 45 minutos.

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2: 25 graus.
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4: 22 horas.
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4: 25 graus.
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3: 22 horas e 15 minutos.
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3: 25 graus.
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3: 22:31.
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3: 25 graus.
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3: 22 horas e 45 minutos.
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3: 25 graus.
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4: 23 horas.
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4: 25 graus.
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3: 23 horas e 15 minutos.
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3: 25 graus.
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3: 23 horas e 31 minutos.
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3: 25 graus.
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3: 23 horas e 45 minutos.

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3: 25 graus.
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3: Zero hora.
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2: 25 graus.
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2: 0:31.
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2: Uma hora.
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2: 26 graus. 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

0: 1:30.
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0: 26 graus.
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3: 2 horas.
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3: 26 graus.
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1: 2:30.
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1: 26 graus. 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
2: 3 horas e 1 minuto.
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2: 26 graus.
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1: 3:30.
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1: 26 graus.
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2: 4 horas.
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2: 26 graus.
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3: 5:31.
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6: 26 graus.
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3: 5 horas e 46 minutos.
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3: 26 graus.
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4: 6:01.
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7: 26 graus.
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1: Muito bem, meu povo, muito bom dia. Essa é a Xô FM, a voz do vaqueiro, o homem do campo. Estamos chegando agora de nosso chave de ouro. Nós mandar um abração para você estar ligadinho com nós, no interior, na roça, na fazenda, você estiver ligadinho com nós. Muito bom dia, receba um abraço do Zé Gregório. Quando estou ligadinho com nós, vamos até às 8 horas, se Deus quiser. Levando música, toada, arrepente, alegria para o homem do campo e também da cidade. Mas, primeiramente, vamos agradecer a Deus, nosso Pai Criador. Jesus disse, sem mim nada de fazer, sem Jesus Cristo, meus companheiros e irmãos, nós não somos nada na vida, vamos juntos dizer, Deus Pai misericordioso, bondoso, maravilhoso, Pai Santo. Eterno Pai, nós te agradecemos, Pai, por tudo que vós tem feito com nós. Pelo dia, pela noite, pela nossa saúde, a saúde da nossa família, pelo nosso pão de cada dia, nossas fazendas, nosso rebanho, nosso comércio, Pai Santo, abençoe as nossas famílias de Nova Olinda, Pai, do Brasil e do mundo. É um povo pecador, meu povo santo, Pai. Pai Santo, abençoe nossas fazendas, as nossas propriedades, abençoe nossas casas, nossas famílias. Muita saúde, muita felicidade. Que a graça de Deus sempre esteja cada uma família, cada uma casa, cada uma fazenda. Em nome do Senhor Jesus, amém. Vamos trazer o Padre Alexandre Campos para abrir nós como chave de ouro. O que é que eu sou, Senhor Jesus? Estamos no Senhor Jesus. E nós voltamos já, tá bom?

0: 6:24.
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2: Muito bem, estamos de volta, mandando um abraço ao Jaquirã, meus fazendeiros, Jaquirã, um abraço para vocês. Muito obrigado pelo radinho ligado, você está ligadinho com nós, na nossa internet, ligado com nós também, pelo nosso país todinho, pelo nosso mundão. Um abraço, Zé Gregório, obrigado pelo radinho ligado. Meus amigos fazendeiros, meus amigos vaqueiros, estão no curral. Vem pra cá, vem. Eita, mas é gostoso demais. Mãe, seu dia na fazenda é bom, é gostoso. Vaqueiro chamando a vacada pra tirar leite, a bezerrada berrando. Eita, mulher, isso é bom demais. Um abraço a vaqueirama, meus amigos fazendeiros, um abraço pra vocês. Muito obrigado. E o vaqueiro cantando uma toadinha. 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

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da 3, da 4, da 5, 6, 7, 8, pessoal da 9, da 10, da 11, da 12, da 13, do Carrasco, Engasal, Café da Mata, Luxeto, do Coito, Araguanã, Cruz da Linha, Nazaré, pessoal da Plano B, da Jericó, da Belém, da Betel, pessoal de Pedro Rosário, da cidade de Araguanã. Muito bom dia, meu povo do Araguanã. Recebo um abraço do Zé Gregório, muito obrigado pelo radinho ligado aí na nossa cidade do Araguanã. Pessoal da nossa querida cidade de Nova Olinda, do Maranhão, pessoal do bairro da Vaquejada, do bairro do Trator, bairro Novo, bairro Salo, bairro da Piaba, qualquer pontinho ligado aí com o Zé Gregório. Muito obrigado pelo radinho ligado pela Chua FM. A voz do vaqueiro, o homem do campo, mandando um abraço para todo o vaqueirama. Boa maneira, vamos trazer Lourenço Lourival, velha porteira, mandar um pedido do nosso amigo Zezinho. Ele pediu, ele disse, agora manda logo uma música para mim, que você gosta de abrir o programa com ela, que eu gosto muito daquela música, Lourenço Lourival, velha porteira, que eu me lembro da minha terra, do meu tempo, que eu saí da minha terra pequena. É, também saí muito perto, é bom, muito gostoso. Bora ouvir Lourenço Lourival, velha porteira, nós volta já, com música atuada de repente.

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1: Muito bem, estamos de volta, mandando um abração a vaqueirão, amigos fazendeiros, um abraço para vocês, muito obrigado pelo radinho ligado aí. Um abração do Zé Gregório, quero abraçar o professor Jutinho aí na fazenda, nosso fazendeiro aí, um abraço, o Vido Galinha, essa turma aí que tá ligado com nós, juntinho, daquele do Jorge Duca, também tá ligado aí com nós, um abraço para vocês aí, pessoal lá do Monte Alegre, Paulo Orlando, da fazenda, dos vaqueiros, ligados com nós, lá na 17, na 18, um abraço para Zezinho, um abraço para ele. É, eu mandei a música dele para lá, vou mandando um abraço agora para seu Zé lá, na 22, um abraço aí também para seu Neto Orlando na 22, vou mandar um abraço para ele, mandei ele pedir o retrato de uma música para nós mandar. O Craveiro e Cravinho, né? O Milagre do Retrato, aquela criancinha que o vovô gostava muito do vovô. É, o pessoal fica escutando música lá fora e fica botando na cabeça. Música uma vez nem menos me lembro, e eles me lembram, né? Olha, tá uma música assim, assim, assim, que eu vi, manda para mim. Então nós vamos mandar Craveiro e Cravinho, o Milagre do Retrato. Essa música é muito bonita, que foi o netinho. Quando o avô morreu, ainda tinha dois. É até penosa. Eu não gosto nem de escutar muito. Se eu tá na minha cabeça, eu choro. Eu sou chorão. Eu tô criança chorando. Por isso que é assim. Né? Um abraço para você ligado com nós pela Xua FM. A voz do Vaqueiro do Campo mandando um abraço para você, tá ligadinho também aí lá em Santa Luzia do Paruá. O Neilton, alô Neilton, um abraço aí do nosso empresário Neilton, lá em Santa Luzia. Tá ligadinho com nós. Um abraço para você, Neilton. 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Um abraço aí também, eu quero mandar um abração para o Tonho, a do Mercado Caruína, não é bem invocado o nome do Mercado Caruína. Um abraço para ele aí, a esposa dele, os meninos aí no mercado. Um abraço também para o Chico aí lá no mercado dele, lá na 7 de setembro. O Francisco está começo. Lá na entrada da 7 de setembro, o primeiro do mundo, o mercado lá está rochando. Lá eu gostei, os caras chegaram ali, estão botando preço nas coisas, e as coisas estão melhorando para o povo pobre de Nova Olinda. Tem que ter preço. Mercado tem preço, tem comércio. Todo comércio tem preço, tem comércio. Né? Um abraço para ele aí, ela esposa de gente boa. Um abraço também para o Bastião Juninho, chama Santinho, também o Bastião. O mercado dele também está rochando ali na 7 de setembro. Aquele a Madeira, 7 de setembro não tinha trânsito, hoje tinha um movimento danado lá, viu? Né, os dois mercados que botou preço, então o pessoal vai para lá. Então o negócio é ter preço, digo, nosso companheiro, vamos ter ajudar, vamos acompanhar o companheiro Lula, né? Ajudar o povo pobre, tá bom? Um abraço para vocês aí, muito obrigado pelo ratinho ligado aí, tá bom? Vamos vir, Madeira, vamos colocar Craveiro e Cravinho. O Milagre do Retrato.

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2: Muito bem, estamos de volta. Quero mandar um abração para o vaqueiro Zé Rufino, um abraço para ele aí na B3. Mandar um abraço para o seu Manelão, seu Tom Agripino, o filho dele. Um abraço para vocês aí, estão ligados aí com nós. Um abração aí, pessoal da B4. Um abraço para todos vocês também. Muito obrigado pelo radinho ligado. É o Chaga, o Paraibinho, esse tava aí, povo, estão ligados aí. Tô em Paulina, essa turma, ligado com nós na B4, muito obrigado pelo radinho ligado. Pessoal da B5, quero me dar um abraço pro Carlito, onde teve a festa de Santo Antônio, a festa do vaqueiro, foi lá na casa do Carlito. Foi muito bonita a festa, muito boa. Uma festa que eu não pude terminar porque eu tinha deixado uns bezerros presos e teve que vir, mas do ano que entra eu quero findar a festa lá, viu? Mas vocês aí da B5, eu recebi muita cobrança porque eu vim embora. Tá bom? Um abraço aí a vocês aí. Mandar um abração também para o Mané Soares, lá na 17, e também o Zezinho, Zequinha Manês, lá na 26. Um abraço, tá no beijo do rolo. Um abraço para vocês e muito obrigado pelo rádio ligado. Nosso companheiro de internet, quero mandar um abraço, que já está pedindo aqui mensagem, a gente já está em Alagoas, no Sergipe, lá na Bahia também. Um abraço para vocês aí que mandam mensagem para nós. Estão ligados com nós, muito obrigado pela grande audiência que nós temos no nosso Brasil, inclusive no nosso Nordeste, na Bahia e no Sergipe, nós temos três estados ali que nós criamos juntos, a Bahia, o Sergipe, Pernambuco e Alagoas. Um abraço para todos nossos companheiros, nossos conterrâneos nordestinos. Um abraço para vocês e muito obrigado pelo radinho ligado aí, tá bom? Quero mandar um abração também aí para você estar ligado também lá em São Luís, pessoal ligado, o nosso companheiro taxista, ligado com nós, também a menina do Cangaceiro, o nosso saudoso Cangaceiro. Um abraço também, quero dar um abraço para o Antônio Cangaceiro aí na B1, os meninos de compadre do velho Cangaceiro velho, a sua esposa, mandar um abraço para ela, para a velha que está viva, esqueci o nome dela, para as meninas dela, para todos vocês, estão ligados, Dona Maria, seu Dio, um abraço aí da B1, o Jato, e esse povão que está ligado com nós na B1, então obrigado de coração, tá bom? Quero mandar um abraço também para a dona Yolanda, o Salada, o Vinho do Salada, esse povo que nós fazemos muito tempo junto aí na B1, quando eu tinha minha fazenda aí. Um abraço para vocês, o Chico do Boi, essa turma aí lá do Rola, muito obrigado pelo radinho ligado aí, tá bom? Obrigado de coração. Vamos trazer mais música, vamos trazer o Luiz Gonzaga, vou pedir que eu vou me lembrando, que ele pede da semana, eu vou me lembrando e eu vou mandando. Vamos dar o Luiz Gonzaga para ele também. Luiz, respeito o Ginuaro. Eu também quero mandar essa música para seu, esqueci o nome dele, sofonelinha, que estava lá ontem na festa. Meu nome dele, meu Deus. Esqueci o nome dele. Um abraço para ele aí, tá bom? Pergunta aí, Luiz Gonzaga. Luiz, respeito o Ginuaro, o velho Ginuaro. Essa música é muito boa. Um abraço para vocês e muito obrigado. Quero mandar um abraço para o pessoal que está junto na festa, lá de São Paulo, o festejo de São Paulo, lá na igrejinha do Barro Novo. Tinha muita gente, tinha lanche, tinha tudo. Hoje é na igreja católica a festa, hoje é na igreja a missa. Convida todo mundo para a missa hoje à noite na igreja. Nosso padre está lá, houve dois batizados. Bacana, é bom isso. Vamos trabalhar, vamos se lembrar, sempre ir para a igreja todos os dias, tá bom? Vamos trazer o Luiz Gonzaga? Luiz, respeito o Ginuaro. Isso, essa aí, ó.

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0: 6:48.
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2: Muito bem, estamos de volta aqui, é assim, a Chua FM, a voz do vaqueiro, homem do campo, mandando um abraço a Cícero Ferraz, meu companheiro Cícero Ferraz, nosso diretor, um abraço para ele, Almeida, meu companheiro também, quando o companheiro Madeira não pode, ele está aqui, mas eu quero mandar um abraço para o Gamenon, meu primeiro parceiro também, quero mandar um abraço para você, Gamenon, um abraço para vocês aí, do bairro da Piaba, mandar um abraço, é Santo, lá na panificadora é Santo, um abraço para o Renato, a esposa, o menino do Inés Santos, que lá tem pão para... A panificadora mais barata tem aqui é ela, 50 centavos um quilo. Oh, um quilo não, é um pão, pensei que era um quilo. 50 centavos um pão, né, Renato? 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Um abraço aí para o Renato na Piaba aí, os meninos aí, também a Fita Cangaceira aí na Piaba, um abraço para ela, esqueci o nome dela, mas tá, mora lá pertinho aí também na Piaba. A dona Francisca aí também da Piaba, um abraço para a senhora. A dona Yolanda também, a dona, esqueci o nome dela agora, na barra da Piaba, na Rua das Flor, um abraço para ela. E todo o próximo dono, nós próximo dono lá no Mercado Próximo Dono, dizer, olha, Mercado Próximo também é o mercado mais barato que tem também aqui, naquela linha com lá, viu? Aquela linha ali da rua do... Como é que chama aquela rua?
3: Rua das Flores.
2: Não, Rua do Postão. Ah, é Rua das Flores mesmo, né? É, agora está naquela esquina lá, né? Muito bem, é. Então vocês aí que fazem, compra lá no Postão também. Lá é bom, Postão é gente boa. Gosta do meu amigo, velho, gente boa demais. E vocês lá não tem negócio disso, não. É cartão de crédito, qualquer tipo de cartão você passa lá. Só não passa porque os negócios não tem cartão, tem que ter dinheiro, senão não pode comprar lá não, né? Um abraço aí para vocês aí, tá bom? Muito obrigado pelo radinho ligado. Vamos trazer mais música. Vamos trazer agora Vavá Machado e Marcolino. Vamos trazer Vavá Machado e Marcolino. A volta da Asa Branca. Não, a volta não é Vavá, não. É Vavá Machado. É Luiz Gonzaga. Vamos trazer A Volta da Asa Branca. E depois vamos trazer com Luiz Gonzaga. Depois com Vavá Machado. A Vida do Jacinto Machado. Vê se tu acha aí. Vamos trazer A Volta da Asa Branca. Depois é... Luiz Gonzaga, Fora da Asa Branca, mandando um abraço para o Zé aqui, que ele mandou pedir essa música desde a semana passada, ontem ele me cobrou, lá na 17. Eu vi ele ontem, lá na Monte Alegre, ele disse, rapaz, você não se esquece de mim, por mim, porque meu filho, eu pedi para você, porque aqui é muita coisa, é muita gente aqui. Se nós tivéssemos, não, é porque nós não temos gente, porque nós tivéssemos gente aqui, não dava nem para nós falar o nome do povo, nem do povo de Nova Olinda, vale do Brasil e do mundo que está ligado em nós, tá bom? Eu quero agradecer a você, que Deus abençoe, que Deus abençoe vocês, já é bom demais, tá bom? Deus abençoe todo o povo que está ligado em nós, Nossa Senhora Aparecida, com vossa Santo Mãe, todas as fazendas, todas as casas, todas as famílias, em nome do Senhor Jesus, amém. Vamos trazer a Vora da Asa Branca, Luiz Gonzaga. E a Vida de Jacinto Machado, vê se nós encontramos aí.

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1: Muito bem, estamos de volta, mandando um abração à Vaquirama, meus amigos fazendeiros, um abraço para vocês e muito obrigado pelo radinho ligado. Um abraço do Zé Gregório, um abraço de coração, tá bom? 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Eu sou um filho querido que eu parto para viajar. 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E adeus, até quando Jesus do céu me ajudar. Eita, vai embora para o São Paulo, vai levando aquela saudade da família. Isso era na era de 50, na era de 60, na minha época. Quando ia para São Paulo era longe, São Paulo era longe. Hoje não, acabava brincando para São Paulo e volta e vem sorrindo. Muito bem, essa é a Xó FM, a voz do vaqueiro, 6 horas e 59 minutinhos. Vamos começar a atender a versão, companheiro Madeira. Já tem um bocado de mensagem por aí, já tem muita história para nós contar. Diga aí uma coisa boa para o povo, companheiro Madeira.
2: Bom dia, seu Zé. Bom dia, os ouvintes. O programa aí, você na Fazenda Voz do Vaqueiro, né? Já estamos prontinhos para atender os ouvintes. Telefone totalmente liberado. Nosso WhatsApp 98606-062498. Se você quiser ligar para o nosso telefone ao vivo, para ligar o 98494-8524. Estamos aqui prontinhos para atender os nossos ouvintes. Vamos atender o nosso amigo Cláudio, lá na quadra 2. Ele mandou um áudio aqui para o nosso programa, eu tentei colocar o áudio aqui, não saiu muito bem o áudio, está cortando aqui. Ele pediu aqui a música, ele quer ouvir a música, uma música com João Novela, e quer ouvir a música Criança Morta. Ele oferece uma especial para Neto, Gabriel, Zé Vaqueiro, Zé Vieira, Madeira, Zé Gregório, para todos os ouvintes. Ele está avisando que tem estaca de sabiá para vender. 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Tem muita estaca de sabiá.
1: Cercar a sua propriedade vai cercar agora. Fala de estaca, você não vai deixar de cercar, não. Fala que nem eu. Cerca todinha a 4 filhos de arame, novo, estaca nova, você vai passar um bocado de tempo sossegado. Tá bom?
2: Vamos atender seu Manelinho quer ouvir o sucesso. Vaca Chocolate quer ouvir o Fim dos Tempos. Já está aqui no roteiro musical, eu peço para Zé Gregório, para todos os ouvintes que estão ligados no programa Voz do Vaqueiro. Mandar um alô para Dona Rosa na Rua da Piaba. Na Rua Boa Esperança, está lá ouvindo o programa Voz do Vaqueiro. Seu Miludo, na Rua Boa Esperança e Família. Estão sempre ligadinho ouvindo a Voz do Vaqueiro. Raimundinho Topeiro na B2, seu Osmar aqui na Rua das Neves, seu Isaac na Rua das Neves, nosso amigo Raimundo Leal. Mandar um alô para o seu Assis Cangaceiro, grande ouvinte do nosso programa. E seu Zusa na Rua da Matriz. Seu Anacleto, na Rua Presidente Lula, no bairro do Trator.
1: Isso.
2: Está lá ligado ouvindo a voz do vaqueiro. Seu Domingos Casanova, na quadra 2, Dona Maria Lúcia. João Casanova, Chico do Barana, aí na quadra 2. Né, o Jesus Vaqueiro do Doutor Barro, está lá ligado ouvindo também no programa Voz do Vaqueiro. Nosso amigo Brasno Nazaré, Mundoca. Dona Chicabela na curva da linha, está lá ligado ouvindo a voz do vaqueiro. Muita gente aí ouvindo nosso programa Voz do Vaqueiro.
1: Muito bem, esse é a Show FM, Francisco, locutor também, está ouvindo nós. Um abraço, Francisco, um abraço para você também, locutor velho, cabra velho duro. Um abraço, viu? Vamos ouvir música e nós voltamos já com mais toada, mais música, mais alegria para você.

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3: Muito bem, essa é a Show FM, a voz do vaqueiro, mandando um abraço para você. Minha sorte foi marcada para ser vaqueiro. Comecei a vestir couro quando era menino. Chapéu de couro enfeitado, gibão e perdeira. Pega boi na catingueira, é o meu esporte. Chapéu de couro enfeitado, gibão e perneira. Pega boi na catingueira, é o meu esporte. Agradeço muito a Deus por ter me ajudado. Me deu tanta mente e tanta cultura. Ser tão inteligente e assim desse jeito. Eu posso bater no peito, ninguém me segura. Eita, você achou FM? A voz do vaqueiro, homem do campo, mandando um abraço para você, ligado aí com nós. Muito obrigado pelo ajudinho lugar. Zé Véio, um abraço pro Zé Véio. Com o padre Orlando, um abraço para você aí, Cava Véio Duro, com a Rosileia, minha filha, Deus abençoe. Quero mandar um abração também para o Chiquinho, Ana Juiza, minha filha também, meu filha, Deus abençoe vocês aí lá no Barro Novo. Um abraço para vocês aí, muito obrigado aí pelo ajudinho ligado aí, tá bom? Quero mandar um abraço também a Citó, ali na Rua das Flores, a esposa, a filha dele. Um abraço para esse povão que está ligado pela Show FM, a voz do vaqueiro, homem do campo. Um abraço para o Zé Gregório, muito obrigado pelo radinho ligado. Manda um abraço lá para Ronaldo Zé Rufido, lá na churrascaria dele, também está ligado com nós. Dizer que lá tem café, almoço, janta, tira-gosto. Se você quiser lá no Café da Mata, né? Tem tudo para você. Um abraço, se você quiser lá para o caminhão lá, você vai ligar no caminhãozinho, vai lá tomar café. Para lá no Café da Mata, lá no Zé Rufino, lá no Ronaldo Zé Rufino, do posto. Lá na churrascaria você tem de conforto para tomar aquele cafezinho gostoso, aquele cuscuz com carne que nem eu gosto. Cuscuz com carne de bode, para minha comida. Cuscuz com carne de bode bem bode preparado com cuscuz de milho e seco meio de sertanejo nordestino, Cava da Peste. Um abraço para vocês aí, Zé. Um abraço, vamos dar um abraço também para o pessoal lá da Polícia Rodoviária, nosso companheiro da Polícia Rodoviária, um abraço para eles. Obrigado pela consideração que vocês têm também comigo, né? Um abraço. Se eu pegar uma motinha sem documentos, rapaz, você está errado, eu estou errado, mas estou no meio de vocês, estou na sua igreja de vocês. Um abraço para vocês aí, muito obrigado. Você é o cabo da rádio.

0: É o cabo da rádio. É o cabo da rádio mesmo. Muito obrigado aí, tá bom? Um abraço para vocês aí. Vai lá, Madeira, companheiro.
1: José, vamos atender aqui o nosso amigo Fernando. Fernando, que está na Espanha, ele é filho do Chico da Oficina, aqui da Rua São Francisco. Ele está lá na Espanha, ele quer ouvir a música Saga de um Vaqueiro.
0: Muito bem. Né,
1: com Catuaba com Amendoim. Já está no roteiro musical, ele oferece para Madeira, para o Zé Gregório, para todos os ouvintes, né, para seu pai, aí, Chico da Oficina, na Rua São Francisco, para toda a família que estão ligados no programa Voz do Vaqueiro. Eu vou atender aqui o seu Toninho da Rua.
0: Muito bem, Fernando. Um abraço para você também, tá bom? Deus lhe abençoe aí, se tiver, Deus lhe abençoe, tá bom?
1: O senhor Toninho da Rua Holanda, que é o dois sucessos com o Lindar do Pandeiro, oferecendo para Zé Gregório, mandar um alô para o senhor Martins Carroceiro na Rua Holanda. Todo mundo ligadinho aí ouvindo a voz do vaqueiro.
0: Eu também gosto, é muito aquela doida. É muito bem esculhambada, mas eu gosto. Vamos ouvir, na volta já.

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1: Muito bem, essa é a Xó FM, a voz do vaqueiro, homem do campo. Um abraço aí, vaqueirão. Bora, Valdir.
2: Seu Zé, bora ver um ouvinte que mandou um ar pro nosso programa aqui.
1: Isso,
2: bora
1: lá.
2: Quem foi o ouvinte?
1: Fala, companheiro.

0: Quem mandou o áudio para o nosso programa foi nosso amigo Elton, né? Elton de São Luís. Elton Monteiro de São Luís.
1: É o Elton, um abraço para você.
0: Ele mandou um áudio para nós aqui. Vou ver bem, bora ver aqui.
1: Vê se está certo aí. Ajeita aí,
0: bora ver se consegue aqui o áudio dele. Ouvi o áudio dele aqui. Bora ver aqui se dá certo aqui.
2: Bom dia, meu amigo. Bom dia, meu amigo Zé Gregório. Bom dia para você, para toda a sua equipe que fez esse programa maravilhoso, o programa Voz do Vaqueiro. Hoje eu estou ligado no programa aqui diretamente de Alto Alegre do Pindaré, meu amigo. Mas também estamos ligados aqui na Rádio Eixo FM do programa Voz do Vaqueiro. E nessa oportunidade eu quero mandar aqui um abraço para o meu sogro, o seu Zuza, na Roda Matriz. E o meu amigo Zé Careca, lá no Monte Alegre. Um abraço para todos vocês, meus amigos. Que Deus abençoe. Um abraço também para o meu amigo Cícero Ferraz, grande Cícero Ferraz. Um abraço para o nosso prefeito Ari Menezes, um abraço Ari. Meu amigo Zé Gregório, eu fiquei sabendo que você faz um queijo maravilhoso. Seu rapaz, eu quero experimentar esse queijo, que é um queijinho com cuscuz. É bom demais, meu amigo, viu? E quando eu chegar aí na Nova Olinda, no próximo final de semana, eu vou lhe procurar para me atrás desse queijo, viu? Ou dado ou vendido, eu quero experimentar esse queijo, que eu gosto demais, meu amigo. Um abraço e toca para nós aí. Amada Edilson, blusa amarela. Um abraço do seu amigo Elton.
1: Muito. Muito bem, Elton. Um abraço para você. Quando vim para vir, vou fazer um queijo para deixar para preparar para você, viu? Pode vir, viu? Um abraço, meu filho. Um abraço, agora.
0: José, são 7:57. Vamos já despedir do programa. Daí vamos deixar a música tocando para o nosso amigo Elton, a mulher da blusa amarela.
1: Muito
0: no bem. Próximo sábado, se Deus permitir, estaremos por aqui de novo atendendo os ouvidos. Vamos mandar um alô para o nosso amigo Elton Monteiro, né? Está em Alto Alegre, Maranhão, né? Tá lá ouvindo o programa Voz do Vaqueiro. Obrigado aí pela sintonia do nosso programa. E no próximo final de semana nós estamos aqui atendendo os ouvintes.
1: Muito bem, pessoal. Um abraço para vocês aí. Também Alto Alegre, manda um abraço para vocês e todo o povo que está ligado aí do Alto Alegre, tá bom? Nosso programa é o Mundo Ligado. Um abraço.
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1: Muito bem, companheiro. Desde que Alan cantou três vezes, ele manda o Zé Gregório pegar o jegue dele e entrar no mato. Lugar do vaqueiro e do fazendeiro é na fazenda, né? Na cidade. Na cidade é para os praciantes, para os comerciantes, e vaqueiro é no mato. É no mato, é lá na Caatinga, no mato, cuidando de vaca, cuidando de bezerro, cuidando de vaca, cuidando das coisas do campo. Pessoal, muito obrigado, que Deus abençoe, que Nossa Senhora Aparecida, Nossa Mãe Imperial do Brasil, Mãe de Jesus Cristo, junto com Jesus Cristo, nosso Pai Eterno e Divino, Espírito Santo, cubra cada uma casa, cada uma família, cada uma fazenda, e cada um de vocês está ligado com nós, que é o vosso santo manto, que a graça de Deus sempre ajudado de cada um, em nome do Senhor Jesus. Amém. Se nós podemos estar de volta, sábado nós estamos aqui, se Deus quiser. Um abraço. Fui.
4: Vamos cantar comigo a blusa amarela? Vocês cantam comigo pra gente gravar ao vivo aqui agora?

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1: 8:27.

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1: 8:39.
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0: Olha a cara da Olivia.
1: Gente, que horrível.
2: Meu Deus.
0: Vai dar ruim essa festa.
1: Aquariana, né, gente? 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

0: Avisei.
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2: Isso é mais um sucesso do Natanzinho. 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
3: ~25
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Olá, olá, muito bom dia, bom dia, bom dia, bom dia! Agora começando mais um programa, programa Conexão Musical, apresentação JB levando o melhor da música, o melhor do sucesso para você até o meio-dia. Alô, você dentro da sede de Nova Olinda. Aquele abraço e aquele bom dia especial a você. Alô, você no interior de Nova Olinda.

0: Pois é, como eu falei, até o meio-dia estarei junto com você, levando o melhor da música, o melhor do sucesso pra você até o meio-dia.
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hoje, 5 de julho de 2026. E hoje, grande jogaço da seleção brasileira e Noruega, né? A partir das 3:30 da tarde. Eita, clima gostoso! Alô, você na quadra 11, alô, você na quadra B1, né? Alô, você na Santa Cruz, Monte Alegre. E para começar esse clima legal, esse clima maravilhoso, hoje de domingo, nós vamos tocar essa aqui.

0: Belas então, são precisamente 9:33.
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0: Você tá curtindo música legal com um desejo de menina.
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0: Pois é, como eu falei, eu vou estar junto com você até o meio-dia, levando o melhor da música, o melhor do sucesso pra você.
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0: Linha liberada pra você participar.
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0: E pedir a sua música.
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0: Você pode participar através do WhatsApp, que é
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0: palavra. Pode também participar através do fone, que é 984-9485-24.
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0: Você pede sua música e a gente tá aqui pra atender com muito prazer, com muito carinho.
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0: Quero mandar um abração ao pessoal ali da Quadra 11, né? Curtindo a programação da Rádio Exuá FM. Alô, dona Nega, seu Antônio e família, né? Quero mandar um abração também a dona Maria e também o Paulinho. Ali no Laranjal, né? Alô, você da quadra 10, quadra 12.
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0: Quero mandar também um abração ao pessoal aqui do bairro da Piaba, né?
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0: Alô, é Nilton, meu primo, né? Lá do bar do Cupuaçu.
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0: Quero mandar um abraço também a todos ali no bairro Novo. Bairro de Salles. Bairro da Baixada também.
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0: Alô, você aqui da Avenida também. Aquele abraço especial.
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0: Até o meio-dia estarei junto com você, levando o melhor da música, o melhor do sucesso. E a partir de agora você já pode pedir sua música, já pode pedir o seu sucesso. Estarei aqui até o meio-dia para atender você.

música legal você vai curtir na voz de Luan Costa, né? Para você que está curtindo a programação da Rádio Chua FM, o programa Conexão Musical. Obrigado pelo carinho, pela sintonia. Até o meio-dia estarei junto com você, levando o melhor da música, o melhor do sucesso.

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2: 27 graus.
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0: Beleza então, são precisamente 10 horas e 8 minutos.
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0: a você que tá curtindo a programação da Rádio Exu FM, meu programa.
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0: Conexão musical. Obrigado pelo carinho, pela sintonia.
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0: Queremos mandar um abraço a todos que estão curtindo a programação da Rádio Exuá FM em qualquer ponto da cidade. Alô você, obrigado pelo carinho, pela sintonia.
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0: Beleza então, eu sou o JB. Até o meio-dia estarei junto com você, levando o melhor da música, o melhor do sucesso.

0: Queremos mandar um abraço a todos curtindo ali no Bairro Novo. Alô, você participando através do aplicativo da Rádio Exuá FM. Queremos abraçar o pessoal ali do Paruá, né? A minha irmã Marlene, o Raimundo, também o Assis.
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0: Querendo mandar um abraço ao pessoal de Santa Luzia do Paruá, né? Através do aplicativo participando.

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1: São precisamente 10 horas e 12 minutos.
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1: Alô, você lá na Pelonha, né?
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1: E a moçada curtindo a programação, obrigado pelo carinho, pela sintonia.
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0: Lua Pereira.
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1: Quero mandar um abração ao nosso companheiro, né? O grande Antônio, repórter.
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1: Quero mandar um abração também ao nosso diretor Cícero Ferraz e família.

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1: 10h24.
2: Beleza, então são precisamente 10 horas e 25 minutos.
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2: Música legal, você tá curtindo com Mastruz Colete. Ouro Real.
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2: Beleza, então a moçada curtindo em qualquer ponto da cidade. Obrigado pelo carinho, pela sintonia. Eita, música legal. Até o meio-dia estarei junto com você, levando o melhor da música, o melhor do sucesso.
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2: São precisamente 10 horas e mais 26 minutos.

até o meio-dia estarei junto com você, levando o melhor da música, o melhor do sucesso pra você. Bom dia, obrigado pelo carinho e pela sintonia.

Beleza, então, são precisamente... Dez horas e 40 minutos, tá aqui na Rádio IEIXO AFM.

0: Então, como eu falei, são precisamente 10 horas e 40 minutos. Que eu sou bom de derrubar. Queremos mandar um abraço a todos curtindo a programação da Rádio Eixo FM. Alô, moçada no interior, a moçada aqui em Nova Olinda. Obrigado pelo carinho, pela sintonia. Queremos abraçar o pessoal também através do aplicativo da Rádio Eixoá FM, o programa Conexão Musical. Rádio Eixoá. Até o meio-dia estarei junto com você. 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

0: Eita, eita, 10 horas e 44 minutos.
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0: Música legal, você tá curtindo? É o Grelo.
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0: Dia de luta.
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0: Até o meio-dia estarei junto, levando o melhor da música, o melhor do sucesso pra você.
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0: Quero mandar um abração ao grande Giovanni, né? Giovanni, que tá marcando presença aqui nos estúdios da Rádio Exuá FM.
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0: Quero mandar um abraço também ao meu amigo Lucivaldo, né? Alô, meu amigo Lucivaldo, obrigado pelo carinho, pela sintonia.
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0: Oh. Até o meio-dia estarei junto com você, levando o melhor da música, o melhor do sucesso. E você em qualquer ponto da cidade.
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0: você curtindo, obrigado pelo carinho, pela sintonia.

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0: Pois é, você tá curtindo música legal de Dilson Monteiro. Eterno Amor aqui na programação da Rádio Ixuá FM e o programa Conexão Musical.
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0: São precisamente 11 horas e mais 5 minutos.
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0: Até o meio-dia estou junto com você, levando o melhor da música, o melhor do sucesso para você que está curtindo a programação da Rádio Ixuá FM. Obrigado pelo carinho, pela sintonia.

telefone da Rádio Aixuá de Nova Olinda, se for, manda um alô aqui pro Tunico, que tá em Paragominas, que era da B1, e o Adriano. Nós estamos aqui ouvindo a rádio aqui, esse programa da Terra aqui. Manda um alô para nós aqui, o Adriano e pro Tunico. Morava na B1, hoje mora em Paragominas.

0: Elas estão, a moçada, curtindo a programação de Paragua Minas, né? Através do aplicativo da Rádio Eixo FM. Pra você que tá curtindo a programação, um abração, obrigado pelo carinho, pela sintonia.
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0: Música legal, você tá curtindo a nossa história, né?

São precisamente 11 horas e 30 minutos. Você continua curtindo música até o meio-dia, estarei junto. Levando o melhor da música, o melhor do sucesso.

0: Quero mandar um abraço ao pessoal, a moçada, ali no Bairro Novo. Alô, seu Reginaldo, dona Raimunda.
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0: Alô, Ronarinha, minha esposa.
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0: Quero mandar também um abraço pra minha comadre Rosa.
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0: A minha comadre Sabrina.
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0: Quero mandar um abraço também aos meus afiliados. Né?
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0: Alice, o grande Tutu, né?
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0: Quero mandar um abraço também à minha filha Maria, que hoje está visitando Nova Olinda.
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0: Alô, Miriane, Mirella e o Flavinho.
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0: Quero mandar um abraço também ao meu tio João de Xinga, né? Alô, meu tio, um abraço para o senhor, tá bom? A dona Aparecida. Alô, Railson.

Quero mandar um abraço também para o meu compadre Antônio e a minha comadre Micaele, lá na rua Teixeira Mendes, né? Chegou com essa carinha de anjo. Alô, comadre. 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Comadre Regina, o compadre também, compadre Neto. Meu herói. Alô, seu Zé Branco.

Alô, seu Elcio, obrigado pelo carinho, pela sintonia. 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Pois é, você tá curtindo música legal, Carinha de Anjo. Meu herói, chegou pra me salvar da solidão. São precisamente 11 horas e 34 minutos, daqui a pouco volto finalizando a programação. Pra você que tá curtindo a programação, obrigado pelo carinho, pela sintonia.

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Eita, clima legal, né? Clima legal hoje de jogo da seleção brasileira. Seleção brasileira e seleção Noruega, né? A partir das 3:30 da tarde. Beleza, então, como eu falei, final de mais um programa, né? Mas prometo, próximo domingo estarei aqui apresentando a programação nova. Assim, se Deus nos permitir, né? Mas tenho fé que Ele vai permitir sim. Para você que curtiu a programação da Rádio Exua FM, o programa Conexão Musical, eu que desde já eu já quero agradecer a todos. Obrigado pelo carinho, pela sintonia. São precisamente 11 horas e mais 56 minutos. Pois é, como eu falei, finalização de mais um programa. Obrigado a todos que curtiram, que acompanharam através do aplicativo da rádio, né? Muito obrigado mesmo. Pois é, hoje, como eu falei, jogão da seleção brasileira, né? Boa sorte a todos brasileiros. Boa sorte, seleção brasileira. Pois é, um abração a todos. Fique com Deus. Eu vou com Deus também. Mais uma vez, obrigado pelo carinho, pela sintonia. Fui.

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3: 12 horas e 45 minutos.

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3: 30 graus.
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4: 13 horas.
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4: 30 graus.
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3: 13 horas e 15 minutos.
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3: 30 graus.
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3: 13 horas e 30 minutos.
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3: 30 graus.
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3: 13 horas e 45 minutos.
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3: 30 graus.
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4: 14 horas.
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4: 30 graus.
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Glória a Deus, aleluia, louvado seja o nome do Senhor. Boa tarde, meus queridos, a paz do nosso Senhor Jesus Cristo. Nesse momento está começando a programação Unidos pela Fé da Igreja Assembleia de Deus, Ministério de Perus. Pastor presidente é o pastor Edinaldo Vieira e a sua esposa, missionária no Céu. Mais uma vez nessa tarde de domingo, queremos agradecer a todos, né, agradecer ao nosso Deus em primeiro lugar pela oportunidade que mais uma vez Ele nos concede de estarmos aqui para junto nós adorar ao nome do nosso Senhor Jesus Cristo. Sejam bem-vindos, né, à programação Unidos pela Fé. Que Deus, nosso Senhor Jesus Cristo, nos abençoe, nos proteja, nos guarde, guarde as nossas vidas, guarde a vida de cada um da sua família, em nome de Jesus. Nesse momento são 2 horas e 15 minutos, né? Demoramos um pouquinho aqui, mas deu tudo certo. É por causa que tinha faltado energia e aí tinha que voltar o programa aqui, né? E está tudo certo, para a glória de Deus. E estamos aqui mais uma vez nessa tarde de domingo, né? Maravilhosa, 5 de julho já, né, irmãos? Já passamos do meio do ano. Eita, Deus é fiel, porque até aqui o Senhor tem nos ajudado, até aqui o Senhor tem nos sustentado, até aqui o Senhor tem nos fortalecido, irmão, nos dado força para prosseguir, né, nessa caminhada que é longa. Mas Deus está na frente de tudo, Deus está no controle de tudo. Glorificamos o nosso Deus pela misericórdia, pela graça que Ele tem derramado sobre as nossas vidas. É por nos sustentar de pé a cada dia, em nome de Jesus. Nessa tarde nós queremos ler a palavra do Senhor. Alguns versículos, alguns versos aqui do Salmo 37. Foi uma palavra ao qual o Senhor nos quer falar conosco nessa tarde, irmãos. Então nós vamos ler, nós vamos orar e depois nós vamos, né, mais para frente nós vamos estar ministrando a palavra do Senhor nessa tarde. Já desde já nós queremos agradecer. Ontem foi a abertura do congresso, né, da UCBEMP Maranhão, ali da Igreja Assembleia de Deus Ministério de Perus. Foi uma bênção, o primeiro dia, hoje de manhã, manhã pentecostal. Foi algo maravilhoso, ao qual Deus tem trabalhado no nosso meio, nas nossas vidas. Principalmente, né, irmão? Porque é isso que o Senhor quer, Ele quer trabalhar na minha vida, na sua vida, nos preparando a cada dia para nós encontrarmos com Ele, né, a qualquer momento. Porque a vinda do Senhor está mais perto do que nós imaginamos, né? Então, que nós possamos se preparar a cada dia, porque lá no céu nós não vamos entrar de qualquer jeito. De qualquer forma, não entra não, porque a palavra do Senhor vai dizer que a porta é estreita. Então, nós vamos entender que é muito difícil para entrar lá, mas quem perseverar, né, terá a sua coroa. Receberá a sua coroa em nome de Jesus. E nós estamos lutando para isso, estamos em busca disso, né, de irmos para a glória um dia. Não sabemos o dia nem a hora. Só sabemos de uma coisa, que nós temos uma senha. No dia chega a senha de cada um de nós e não tem para onde correr, irmãos. Então, que nós possamos a cada dia se preparar. A cada dia se colocar na presença do Senhor, né, derramar a nossa alma, nossos corações na presença do Senhor e deixar Ele trabalhar, deixar Ele fazer da forma dEle, da maneira dEle, que Ele sabe, né, tudo, Ele sabe tudo e conhece todas as coisas. E nós somos gratos ao Senhor por mais essa oportunidade que o Senhor tem nos dado de estarmos ali junto, né, com nossos irmãos, nossas irmãs, adorando e celebrando o nome do Senhor. E hoje, para a honra e a glória do nosso Senhor Jesus Cristo, será o encerramento, né, o encerramento do trabalho ali. E Deus fará grandes coisas em nome de Jesus. Hoje o encerramento, quem vai estar ministrando é o pastor ali de Araguanã, né,
Não, irmão, eu acho que é isso aí. Araguanã, Maranhão. É o pastor Vicente Maracaípe, é o nome dele, sobrenome, né? Então, não perca. É um pastor abençoado, ao qual o Senhor, temos certeza que foi o Senhor quem escolheu ele para estar nessa noite ministrando a palavra do Senhor. Porque tudo é do Senhor, tudo é o Senhor que prepara, tudo é o Senhor que faz. Nós pensamos de uma forma, queremos de uma forma, o Senhor faz do jeito dele, né, irmãos? Então será feita a vontade de Deus e não a nossa, né? Então você é o nosso convidado especial a estar conosco ali para junto nós adorar, celebrar o nome do nosso Senhor Jesus Cristo, né? Será o encerramento da festa ali do CIBEMP Maranhão, tá bom? 2026. Deus proverá todas as coisas, né, irmão, em nossas vidas. Então vamos ler aqui a palavra do Senhor. A palavra do Senhor é aqui no Salmo 37. A justiça de Deus para com justos e ímpios. Glória a Deus. Não te indignes por causa dos malfeitores, nem tenhas inveja dos que praticam a iniquidade, porque cedo serão ceifados como a erva e murcharão como a verdura. Confia no Senhor e faz o bem. Habitarás na terra e verdadeiramente serás alimentado. Deleita-te também no Senhor e Ele te concederá o que deseja do teu coração. Entrega o teu caminho ao Senhor, confia nele e ele o fará. E ele fará sobressair a tua justiça como a luz e o teu juízo como o meio-dia. Descansa no Senhor e espera nele. Não te indigne por causa daqueles que prosperam em seu caminho, porque por causa do homem que executa astutos intentos. Glória a Deus. Louvado seja o nome do Senhor. Enquanto isso, nós vamos meditando na palavra do Senhor, né? Analisando e vendo aquilo que o Senhor ele tem para falar conosco nessa tarde através desse texto. Amém? Vamos orar. Coloca a tua causa nas mãos do Senhor. Coloca o problema que você tem passado, você tem enfrentado. Se é saúde, né? Se você está precisando de saúde, se você está doente, está com algum problema, alguma situação que você pensa que não tem solução, que está difícil de enfrentar, que está difícil de suportar, confie no Senhor. Corra para os braços do Senhor, porque Ele é fiel para resolver, irmão, nossas causas. Mas precisamos clamar, precisamos buscar, precisamos estar na presença dEle, aos pés dEle, clamando, orando, né, buscando força no Senhor Jesus. Amém? Pai querido, maravilhoso, querido Espírito Santo de Deus, nesta tarde, com a permissão do Senhor, Pai, mais uma vez estamos aqui. Queremos, Senhor, render graças a Ti. Somos gratos porque o Senhor é fiel, porque o Senhor Jesus querido é digno de toda honra, toda glória. Recebe, Senhor, o nosso louvor, a nossa adoração, a nossa gratidão nessa tarde. Senhor, alcança, Pai, o órfão, alcança a viúva, alcança, Senhor, o necessitado, alcança, meu Deus amado, Senhor, o enfermo, Jesus querido. Senhor, esta causa, Pai, na justiça, seja qual for a causa, qual for o problema, qual for a dificuldade, Deus, alcança agora, visita, Senhor, os que estão num leito,
pais sem esperança, sem saída, sem solução. O médico, Senhor, já desenganou, mas Tu és o médico dos médicos, Senhor, que quem dá a última palavra é o Senhor. Visita agora, Pai querido, aquele leito. Visita, Senhor, aquelas pessoas, Senhor Jesus querido, que estão em coma numa UTI, Senhor amado. Visita, meu Deus amado, que estão no leito de hospital, ou até mesmo, Senhor, nos seus lares, estão doentes, estão, Senhor, doente, Senhor, espiritualmente, doente fisicamente. Meu Deus, visita agora, alcança com a Tua mão de poder. Tu tens, Senhor, o poder nos céus e na terra. Tu, Senhor Jesus querido, é o Deus de perto, Deus de longe. O Senhor pode curar, assim, se o Senhor quiser. Será feita a Tua vontade e o Teu querer, Jesus querido. Visita, Pai, estende as Tuas mãos, ajuda, fortalece, Jesus amado, em nome de Jesus. Que o Senhor nos continue, Senhor, nos abençoando. Continua na frente de tudo. Toma frente, Senhor, desse trabalho, Senhor amado. Opera, Senhor, fala, Senhor, ao nosso coração, através dos louvores, através da Tua palavra, Senhor Jesus querido. Nos responde, Jesus amado, com a Tua graça, com o Teu poder e graça, Jesus amado. É que nós Te pedimos e Te agradecemos por tudo, em nome de Jesus. Amém. Glória a Deus. Aleluia. São 2:25. Nós vamos estar ouvindo os louvores. Daqui a pouco nós vamos meditar nesses versos aqui da palavra do Senhor. Amém? Enquanto isso, você vai agradecendo ao Senhor por tudo que o Senhor tem feito em nossas vidas, irmãos, em nome de Jesus. E também você pode ligar, participar da programação, tá bom? Ligue, participe, estamos aqui para lhe atender, em nome de Jesus. Amém? Vamos então ouvir aqui os louvores.

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0: 2:56.
1: Glória a Deus, aleluia. Louvado seja o nome do Senhor. São 2:57, né, nesse momento. Queremos louvar e bendizer o nome do nosso Senhor Jesus Cristo pela oportunidade que o Senhor tem nos dado, né, de estarmos de pé. Agradecer ao Senhor por tudo. Agradecer, irmão, nunca é demais. Nossa palavra é gratidão. Agradecer a Deus por tudo que Ele tem feito, tudo que Ele tem nos dado em nome de Jesus. Né, pela saúde, pela vida, né, pelo ar que respiramos todos os dias, é o Senhor que nos concede, todos os dias, para que nós possamos estar de pé, em nome de Jesus. Nesse momento nós queremos meditar em alguns versículos da palavra do Senhor, ao qual já foi lida, né, no, na abertura do trabalho, onde vai falar da justiça de Deus, né? E é o Salmo 37, que vai nos relatar: não te indignes por causa dos malfeitores, né? Não tenhas, não se zangue, não fique com raiva, né? Por causa daquelas pessoas que estão prosperando em suas vidas, próximo de você, que você conhece, né? Vamos colocar assim para ficar mais claro. Às vezes você vê alguém prosperando, alguém sendo abençoado, e de repente você fica ali constrangido, chateado: ah, Senhor, mas por que que a pessoa prospera? Por que que a pessoa está conquistando, está tendo as coisas e eu não? Entendeu? Não se preocupe com isso, né? O nosso Deus, Ele é dono do ouro, da prata. Assim como Ele deu para o seu vizinho, Ele pode dar para você também. Mas precisamos buscar, precisamos estar clamando, buscando ao Senhor, para que nós possamos receber aquilo que o Senhor tem preparado para nossas vidas. Amém? O verso 3 em diante vai nos falar: confia no Senhor e faz o bem. Então, aqui a palavra do Senhor está nos dizendo para nós confiar no Senhor e fazer o bem. Porque não é para você olhar, entendeu? Porque aquela pessoa está tendo, né, está crescendo, está desempenhando, entendeu? E você às vezes está ali. Não se preocupe com isso, né? O Senhor, Ele diz: confia. A palavra do Senhor aqui vai dizer: confia no Senhor e faz o bem. Então, não queira fazer o que aquela pessoa está fazendo, entendeu? Continue fazendo o bem, porque nós não sabemos o que passa na mente, o que passa no coração de ninguém, irmãos. Mas Deus sabe, Deus conhece. Deus, Ele vê todas as coisas, né? Então não queira fazer mal, não queira ter inveja, entendeu? Não queira ter rancor no seu coração, não. Continue fazendo o bem. Se alguém está fazendo mal, continue fazendo bem. Continue orando, intercedendo pela aquela pessoa. Porque o que está relatando aqui? Confia no Senhor e faz o bem, né? Habitarás na terra e verdadeiramente serás alimentados. Então não se preocupa: ah, porque ele tem ou não tem. Não, irmão, nós não temos que pensar dessa forma. O Senhor, Ele tem para nos dar também. Entendeu? Aquilo que o Senhor nos dá vai ser o suficiente para nós sobreviver. O Senhor diz que é ter o pouco, né, como é, tem uma palavra que diz que é no pouco ele acrescentará, uma coisa assim, não me recordo muito bem a referência. Mas quando nós confiamos no Senhor, quando confiamos verdadeiramente, o Senhor não deixa faltar nada para nós, irmão. Então não, não preciso ter inveja, eu ter ciúme, eu ter ganância, porque o outro tem tanto e eu estou tendo pouco. Não. Está nos faltando alguma coisa? Não está. O Senhor, Ele está nos abençoando todos os dias. Todos os dias nós temos o que comer, todos os dias nós temos o que vestir, todos os dias nós estamos de pé, porque o Senhor, Ele revigora nossas forças todos os dias. Então não se preocupe, acalme o seu coração, confie no Senhor, porque todos os dias nós estamos sendo alimentados pelo Espírito Santo. Principalmente, irmãos, a nossa vida espiritual. Nós não temos que ser vazio, né? Mas nós temos que ter a presença do Espírito Santo em nossas vidas, em nossos corações. Nós não temos que ficar pensando em bens materiais, porque tudo aqui vai ficar. Claro que nós temos que o Senhor nos abençoa, mas nós, nosso foco não é aqui o terreno. Nosso foco é o céu. Então acalme, se aquiete, acalma o teu coração. Olha só que palavra linda. É, habitarás na terra e verdadeiramente serás alimentado. Para que melhor? O Senhor, Ele está nos prometendo que nós seremos, nós vamos ser alimentados, nada vai nos faltar. Oh, deleita-te também no Senhor e te considerar os desejos do teu coração. Então, aquilo que você tem apresentado ao Senhor, coloque, continue confiando, continue acreditando que o Senhor, Ele vai fazer no tempo dEle. Não é na hora que eu quero, irmãos. Não, não é na hora que você quer. Não é no seu tempo, nem no meu tempo, é no tempo de Deus, é na hora de Deus. Ele irá fazer. Entrega o teu caminho ao Senhor, confia nele e ele tudo fará. Olha que palavra de confiança, que palavra de firmeza, que palavra de renovo, que palavra de esperança que o Senhor nos dá. Confia, creia, acredite, tenha fé, tenha esperança no Senhor. A nossa esperança é o Senhor, é Ele quem pode nos ajudar, é Ele quem pode abrir porta, é Ele quem pode nos fortalecer a cada dia, irmãos. Entendeu? É só o Senhor, ninguém mais. E Ele fará sobressair a tua justiça como a luz e o teu juízo como o meio-dia. Então não se importe, não olhe para um lado nem para o outro, olhe para Jesus, que no tempo certo Ele fará o que tem que ser feito. Vamos olhar para Jesus. Olha o que o salmista fala. Eleva os meus olhos para o monte, de onde me virá o socorro? O meu socorro vem do Senhor que fez os céus e a terra. Ele está declarando, o salmista está declarando aqui na palavra do Senhor que Deus é poderoso, Deus é grande, Deus pode todas as coisas. Então eu não sei o qual está sendo a sua dificuldade, não sei o qual está sendo o seu problema, não sei o qual a luta que você está enfrentando, mas saiba de uma coisa: confie no Senhor. Continue confiando, continue buscando, continue perseverando, continue acreditando que Deus, Ele pode todas as coisas. Ele nunca nos desamparará. Ele nos ampara todo dia, toda hora, todo momento. Nós não estamos só. Irmão, Deus, Ele ouve a nossa oração. O sussurro do nosso coração. Deus, Ele ouve. Mesmo que nós não estejamos abrindo nossa boca para falar, mas nós estamos pensando, pedindo algo em pensamento, sabe? O Senhor, Ele está ouvindo, Ele está vendo. Ele não vai virar as costas nem para mim, nem para você, irmãos. Deus não é ingrato que nem o homem. O homem é ingrato. O ser humano é ingrato, irmãos. Mas Deus não é. Deus é justo. Deus é fiel. Então não se preocupe, confie, acredita no Senhor Jesus, que Ele pode mudar a minha história e a sua história. Olha só o verso 7 que vai dizer: descansa no Senhor e espera nele. Olha só que palavra maravilhosa. Descansa o teu coração. Ai, irmã, mas é tão difícil. A gente está pedindo algo, está buscando algo e não alcança, e não almeja, e parece que nada acontece. Olha a palavra que o Senhor nos dá de conforto: descansa o teu coração. Confia no Senhor, irmãos. É do Senhor que vem, é do alto que vem o nosso socorro. Não é da terra, não. É do alto. Tem que ter confiança, tem que ter fé, tem que ter esperança no Senhor. Ah, minha esperança, a esperança é a última que morre nada, irmãos. Nossa esperança está no Senhor, é Ele que é a nossa esperança, é a nossa confiança. É Ele. Então somente confie, acredita. Olha só o que, que ele fala, né? Descansa no Senhor e espera nele. Não te indignes por causa daqueles que prosperam em seu caminho, porque por causa do homem que executa astutos intentos. Né? Não se preocupe. Descansa o teu coração e espera no Senhor, porque Ele tem o melhor para mim e para você. Ele tem o melhor. Então, não se preocupe. Acalma o seu coração. Tira essa angústia, tira essa preocupação. Peça para o Senhor tirar. E colocar o refrigério dEle. Colocar a paz dEle, a alegria dEle em seu coração. Calma e espera no Senhor, né? Clame ao Senhor, busque ao Senhor, que o Senhor tem resposta, mas nós precisamos buscar, irmãos. Se eu ficar parada, ficar quieta, sem orar, sem buscar o Senhor, sem ler a palavra, como é que eu vou prosseguir sem força, sem coragem, desanimado? Não, nós não podemos ficar assim, não. Temos que ler a palavra do Senhor, buscar o alimento para a nossa alma, que é esse pão de cada dia aqui, que é a palavra do Senhor, que Ele nos oferece todos os dias. Né? Ele vai dizer que Ele é o caminho, a verdade e a vida. Então só é nele que nós vamos encontrar força, encontrar ânimo, encontrar coragem, encontrar força para prosseguir na caminhada. É só no Senhor, não tem outro. Então continue perseverando. Descansa o teu coração. Entrega teus problemas, entrega a tua causa nas mãos do Senhor. Eu não sei o que é que você precisa, que você necessita, mas confie no Senhor, espera nele, acredita no nosso Deus poderoso, que Ele pode mudar qualquer história, qualquer situação, seja ela qual for, mas você precisa acreditar. Glória a Deus. Aleluia. Então essa é a palavra, uma palavra que veio, entendeu? Para nos fortalecer, para nos dar uma esperança que há alguém que está intercedendo por mim e por você, irmãos. Alguém que lhe ama. Alguém que nunca nos abandonou. Nós nunca estamos só. Mesmo quando nós pensamos que estamos só, o Senhor, Ele está cuidando de nós. Então, sinta-se abraçado pelo Espírito Santo de Deus nessa tarde. Amém? Que o nosso Senhor Jesus Cristo nos abençoe e nos dê ânimo a cada dia para prosseguir. Amém? Que Deus abençoe a vida de cada um dos nossos irmãos. E reforçando aqui o convite, irmãos, hoje é o encerramento, né, da festa do Cerro de Oração Sibempe Maranhão. Você é o nosso convidado especial a estar conosco, para junto nós adorar ao nosso Deus poderoso e receber dele aquilo que ele tem preparado para nossas vidas. Não é aquilo que o homem preparou, mas é aquilo que o Senhor tem preparado para mim e para você. Porque o que, que o Senhor falou aqui? Que nós temos que confiar nele, confiar no Senhor Jesus. Então confie e vá na casa do Senhor receber aquilo que ele tem preparado para nossas vidas, tá bom? Hoje o encerramento ali do congresso, e nós contamos com a sua presença para junto nós adorar ao nosso Deus. Que o nosso Senhor Jesus Cristo nos abençoe, nos guarde, nos proteja e nos ajude todos os dias, fortalecendo, dando ânimo, dando coragem a cada um de nós. Não deixe, irmãos, nada impedir você de ir para a igreja. Não deixe. Entendeu? Não deixe que nada porque melhor é estar na casa do Senhor, servindo, adorando a Ele, que merece toda a honra, toda a glória. Porque, que nem eu já falei, aqui tudo passa, tudo vai ficar. Entendeu? Mas as palavras do Senhor permanecem para sempre em nossas vidas. Tá bom? Que Deus abençoe. E vá. Nós vamos ficar ali esperando. E principalmente o nosso Deus está de braços abertos esperando por você, para Ele lhe dar um abraço. Tá bom? Em nome de Jesus, que Deus abençoe nossos irmãos, que Deus abençoe a cada ouvinte, abençoe-o de perto, de longe, aonde você estiver, com seu rádio ligado, ouvindo essa programação. Que você seja visitado, alcançado, seu lar, sua família, seja transformado pelo poder da palavra de Deus. Em nome de Jesus, que o nosso Senhor Jesus Cristo liberte as nossas vidas de tudo aquilo que não agrada a Ele. Que Deus nos abençoe, que Deus nos guarde, que Deus nos proteja, que Deus nos livre de todo mal, livre nossa casa, livre nossa família. E que nós tenhamos uma semana, irmãos, baixo da poderosa mão do Senhor, sendo guardado e protegido, em nome de Jesus. Amém? Hoje nas congregações aqui da cidade não tem culto, viu, irmãos? O culto hoje é só no templo sede, tá bom? Não tem culto na congregação do Bairro Novo, nem da Vila Esperança, nem do Bairro do Trator. Só na sede, né? Porque é o congresso das irmãs, então não tem culto nas congregações aqui da cidade, mas sim na sede, tá bom? Então estão todos convidados para estar conosco, em nome de Jesus. Vá, Jesus tem uma palavra para nossas vidas, em nome de Jesus, e é palavra de vida, é palavra de renovo, é palavra de fortalecimento. é palavra de graça para nossas vidas. Amém? Deus abençoe. Não falte. Nós vamos aguardar você, em nome de Jesus. Que o nosso Senhor Jesus Cristo abençoe grandiosamente. Quero também, quarta-feira, culto na congregação do bairro do Trator ali. Queremos convidar você a estar conosco ali. Tem culto ali no Trator, na quarta-feira, na sexta e no domingo, tá? Na sede, é no domingo, na terça e na quinta. Lá na Vila Esperança também, é domingo, terça e quinta. Do bairro Novo é mesmo que o bairro do Trator. Então nos visite, vá lá ouvir a palavra do Senhor, tá bom? Nós aguardamos você. A cada culto, o Senhor espera por você e está na casa dele para adorar e engrandecer o nome dele. Tá certo? Fiquem com Deus. A paz do nosso Senhor Jesus Cristo. Vamos estar orando e encerrando a programação, né, nesta tarde. Somos gratos ao nosso Deus pela palavra que Ele nos trouxe essa tarde para nossos corações. Pai querido, maravilhoso, queremos, Senhor, nesta tarde agradecer pelos louvores, agradecer pela Tua palavra, agradecer, meu Deus, por tudo que o Senhor tem nos dado e nos abençoado. Continua, Pai, conosco, nos ajudando, nos fortalecendo, em nome de Jesus. Abençoa cada família, cada lar, Jesus amado, cada ouvinte. Pai querido, estende as Tuas mãos, resolve, Senhor, entra com providência na causa de cada um, Pai, na área da saúde, na área, Senhor, financeira, em todas as áreas, Senhor, da vida de cada um, que o Senhor sabe, conhece o que cada um precisa, da sua família, a pessoa que está passando uma tristeza, Senhor, uma decepção, Pai, na sua casa, na sua família, alegra o coração, Senhor, dessa pessoa. Não deixa, Senhor Jesus querido, que o inimigo, Senhor, venha, Pai, lançar coisas erradas na vida da pessoa, mas guarda, sustenta, toma nas tuas mãos, ajuda, Pai, nessa caminhada, em nome de Jesus. Nós entregamos, Senhor Jesus querido, essa tarde, Senhor, nas tuas mãos, o encerramento do trabalho ali, Senhor, no templo sede, entregamos nas tuas mãos. É o Senhor Jesus querido que está na direção, que está fazendo tudo, operando, trabalhando, Senhor, e dando a direção de tudo, Jesus querido. É o Senhor quem está no controle, no comando de tudo, em nome de Jesus. Nós queremos agradecer por tudo. Continua, Pai, na frente, trabalhando e operando e falando em cada coração. É que nós te pedimos e te agradecemos. Nos dá, Senhor, uma semana de paz, uma semana, Senhor Jesus querido, transformadora. Que vidas serão libertas, que vidas serão salvas, que vidas serão alcançadas pelo teu poder. É que nós te pedimos e te agradecemos no nome santo de Jesus. Amém. Glória a Deus. Fique com Deus. A paz do Senhor e até o próximo final de semana. Se o Senhor nos permitir, estaremos aqui para a glória de Deus. Amém.
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9: Futebol da Bandeirantes para você, torcedor brasileiro, Brasil e Noruega, Noruega e Brasil, daqui a pouquinho você ligado no microfone, ele vai com a tradição do rádio esportivo do Brasil. Brasil continua fazendo aquecimento da seleção esquerda da cabine da posição de transmissão da Bandeirantes, à direita Noruega, na Bandeirantes para você o destaque da Bandeirantes da seleção brasileira, mais um, alô Alexandre Pretzel no campo de jogo.
10: O Ancelotti, quando foi técnico do Real Madrid, Ulisses, colocava o Rüdiger, o alemão Rüdiger, para colar no Manchester City quando havia o confronto contra o norueguês. Deu certo algumas vezes, deu errado em outras. Ontem ele foi questionado sobre isso e disse que não haverá marcação especial no centroavante Haaland. Que o Gabriel Magalhães conhece bem ele, o Marquinhos também, e que o perigo é iminente, mas que haverá uma marcação por zona e não individual. Ele não quis destacar que realmente ele vai repetir o que fez no Real Madrid. Gabriel Magalhães e Haaland, que já tiveram duelos gigantescos em jogos da Premier League e também da Champions entre Arsenal e Manchester City, meu caro Ulisses Costa.
9: É o futebol da Bandeirantes. João Paulo Capelanes, da Noruega, o seu destaque.
11: O Pretzel falou sobre o Carlo Ancelotti. Vamos falar sobre o retrospecto favorável ao Carlo Ancelotti. Porque se por um lado o Brasil nunca venceu a Noruega, por outro, Solbakken, o técnico norueguês, nunca venceu um duelo diante de Carlo Ancelotti. Espero que permaneça esse tabu. O retrospecto entre os dois, anote aí, confrontos na UEFA Champions League. 3 vitórias do italiano e 1 empate. Então atenção, 4 jogos na história entre Brasil e Noruega. 2 vitórias norueguesas e 2 empates. Pelos dados do Ancelotti, 4 duelos contra o Solbakken. 3 vitórias do Ancelotti e 1 empate, Ulisses Costa.
9: O futebol da Bandeirantes para você, torcedor brasileiro. Tem Brasil, tem Noruega. Daqui a pouquinho, oitavas de final, Copa do Mundo. No microfone, ele vai com a tradição do rádio brasileiro. Desde 1950, em todas as Copas do Mundo. Opinião de quem esteve dentro do campo de jogo, que já vestiu a camisa da seleção brasileira, craque Neto. Fala na Bandeirantes, boa tarde para você. Espero que de Brasil e Noruega, Neto.
0: Que merda, Ulisses, já vesti. Que mesmo, pra falar, eu joguei nada, né?
12: Oh, eu joguei, narrei, eu inclusive sei. Um eu vi com você de Ribeirão Preto.
0: Ah, foi.
12: Então se liga que eu sei da história inteira.
0: Esse aí
12: velho.
0: Eu arrebentei com
12: essa
0: o jogo.
12: Essa foi uma loucura, hein?
0: Essa foi uma loucura. A minha tia Albertina, que mora em Ribeirão Preto, ela é maravilhosa, deixou eu dormir lá. Aí voltei, foi 3-0 contra o 15 para esse cabo, eu fiz 3 gols. É o seguinte, ó. Eu escutei o Zaidan falar, tava chegando aqui que tá um trânsito incrível. O pessoal indo pra casa, todo mundo ligado na Rádio Bandeirantes, vim escutando vocês. Parabéns pela sua abertura. Abertura obrigado. Maravilhosa, eu acho que é isso que a gente tem que fazer. Ó, a gente, eu tava conversando com a Grela aqui, a gente tava conversando aqui nós, aqui no estúdio. Na verdade, eu gostaria de estar aí, porque é uma sensação incrível que vocês estão aí. E o que vocês estão trabalhando é digno de troféu para todos vocês, sem exceção.
12: Obrigado.
0: Todos vocês, do narrador ao operador, ao motorista, a vocês, repórteres, a todos vocês não sabem a dimensão que acontece aqui no Brasil e a responsabilidade de vocês aí trazer tudo isso para nós. Vocês não têm ideia, a gente não tem ideia. A gente não tem ideia o quanto que vocês estão sendo importantes. Viu, Zaidan? E viu o Quesada também, monstruosos comentários. Eu falei aqui agora, ó, se nós perder ou se a gente tomar sufoco da Noruega, a gente não pode pensar muito em título. Mas tem uma outra coisa também que a gente tem que entender. A Argentina não aconteceu isso com o Cabo Verde. A França não aconteceu isso com o Paraguai ontem, que não quis jogar. O que o Brasil tem que fazer, Ulisses, é jogar direitinho. Eu, criticar o Ancelotti é uma coisa muito louca, porque eu não queria o Casemiro do jogo passado e nem o Martinelli. Os dois fizeram gols. Eu não queria o Martinelli agora, eu queria o Danilo Santos. Eu não queria o Matheus Cunha. Eu queria o Luiz Henrique. Eu queria o Neymar sendo titular no jogo hoje, mas a gente tem que acreditar no treinador. Agora, eu tenho certeza absoluta que a gente ganha o jogo hoje, jogando muita bola, e não vai sofrer do mesmo jeito que a gente sofreu até agora.
9: No futebol da Bandeirantes para você, Brasil e Noruega, times continuam no aquecimento no campo de jogo. O futebol da Bandeirantes traz emoção do jogo para você. O gol sai primeiro na Bandeirantes, torcedor do Brasil. Vem com a gente, a imagem do som é nosso, vem curtir a emoção. O futebol da Bandeirantes já traz Brasil e Noruega, Alexandre Pretzel no campo de jogo. Mais informações da seleção brasileira, tchê.
10: Olha, o Ancelotti trabalhou 2 dias com o Martinelli e 1 com o Danilo Santos, por isso que ficou uma enorme dúvida. Ele já explicou a escolha pelo Martinelli, e que o Martinelli pode jogar nessa função por ter características também de recomposição. Foi essa a pergunta que eu fiz para ele, né? Mas e aí? E para centralizar o meio campo da Noruega, como que você recompõe? Porque eles jogam em 3 toques para chegar no Haaland. E ele acredita que o mais importante é fechar o setor de meio, para que a bola não chegue no ralo, e que aí o Brasil vai ter sempre 3 jogadores fazendo 1 contra 1 nessa marcação. Então a curiosidade é essa. Ontem ele pensou bastante na hora de responder, mas deixou claro que a confiança é irrestrita do jogador do Arsenal, que para muita gente nem deveria estar aqui e já se transforma num jogador importante na Copa do Mundo, Ulisses.
9: É o futebol da Bandeirantes, Brasil e Noruega, Noruega e Brasil para você, torcedor brasileiro. Cláudio Zaidan, espera o quê do jogo? A definição, né mesmo? Bruno Guimarães mantido, o Rayan mantido do time, mas a entrada do Martinelli. E muita gente questionou, o Neto também, eu também fui, não gostei muito das alterações que ele tinha feito no jogo anterior, e na manutenção do Casemiro, a gente falava isso diante do Japão, mas as coisas caminham de uma maneira diferente e acabaram dando certo. É sorte ou competência, hein, Zaidan, do técnico brasileiro?
13: Não, ele é muito competente, isso é indiscutível, né? Eu já vi treinador ruim ganhar título, agora ganhar
14: O caminhão de títulos e taças que o Ancelotti ganhou tem que ser muito bom. Claro que ele é bom. Agora, o gol do Casemiro não anula o fato de que o Casemiro jogou mal. Uma coisa não tem nada a ver com a outra. Né? O goleiro pode ir lá na área e fazer um gol de cabeça. Isso acontece. Agora, uma coisa é o cara fazer um gol. Gol importante. Ele é um jogador importante. Outra coisa é dizer que ele jogou bem. Ele não jogou bem, jogou mal o Casemiro. Quanto ao Martinelli, eu estava até conversando há pouco com o pessoal o seguinte, até o nosso amigo Benassi, palestrino, queria o Endrick no time. Eu entendo a escalação do Martinelli, né? Porque ele vai fazer o seguinte, em certos momentos o Matheus Cunha vira meio campista, o Martinelli ponta esquerda e o Vinícius Júnior centroavante. Depois volta, Matheus Cunha centroavante, Vinícius ponta e Martinelli no meio. De qualquer maneira, o Rayan e mais um deles, ou o Martinelli ou o Matheus Cunha, tem de voltar. Porque hoje não dá para lateral marcar junto com o meio-campo como foi contra o Japão. O Japão estava todo lá atrás. Então os laterais iam para o meio e sustentavam a marcação. Hoje eles terão dois pontas a serem marcados. O Sorlotti de um lado e o Musa do outro. É um jogo diferente daquele contra o Japão. Então o Martinelli tem de voltar, o Matheus Cunha tem de voltar para não ficar tudo em cima do Bruno Guimarães como tem acontecido. Né? De resto, é o que dissemos aqui, Ulisses. Eu não gosto da defesa da Noruega, acho que é uma defesa com muitas vulnerabilidades e por isso acredito que o Brasil é favorito.
12: Muito bem, da pouco o Cafu entrou no campo de jogo com um terno bege, camisa branca, tênis branco, abraçou todos os jogadores da seleção brasileira. O capitão Cafu faz o mal. Vou falar pra vocês, esse homem faz um sucesso aqui, que é um negócio de louco, Cafu, viu? Brasil e Noruega, Noruega e Brasil pra você, torcedor brasileiro. É por aí, Leandro Quesada.
11: Olha, o Cafu hoje, se fizer um teste de velocidade, ele e o Danilo, é capaz de ele ganhar do Danilo. Eu tenho visto o Cafu jogar alguns jogos de amigos, né? Amigos contra amigos, e o Cafu realmente é um negócio excepcional. Se o Danilo tivesse a força física do Cafu, a gente teria o melhor lateral dessa Copa do Mundo. Eu queria contar um negócio que durante a semana o João pesquisou aí a altura, né? A estatura do time da Noruega. 1,87 é a média da estatura da Noruega, ou seja, o time mais alto dessa Copa do Mundo. Então esse é um dado interessante. Aí quando a gente fala de um time muito alto, a gente vai falar, ih, rapaz, temos que tomar muito cuidado com a bola aérea ofensiva da Noruega, né? Claro, os caras são bem altos, é verdade. Mas olha só que curiosidade, dos 10 gols que a Noruega fez até aqui, apenas um foi de cabeça. Então a gente está olhando muito para essa coisa da bola aérea, né? Da altura, da estatura da seleção da Noruega, e está valorizando pouco o trabalho que a Noruega faz com o que eu chamo de bola rasteira, jogada rasteira, porque é assim que sai a maioria dos jogos, dos gols nesses jogos da seleção da Noruega nessa Copa do Mundo. É um dado muito interessante para a gente não achar e criar um fantasma de que só no jogo aéreo há o perigo da seleção da Noruega. Não, na bola rasteira, na jogada rasteira também. E os 5 gols que o Haaland fez, nenhum de cabeça. Todos em jogadas rasteiras. Isso é um dado interessante.
15: Ainda em cima disso, atenção, tirando o goleiro, geralmente os goleiros têm mais de 1,90m. O Nylan, 1,92m. Metade do time que joga na linha com mais de 1,90m. Ayer, o mais alto do campo de jogo, 1,98m zagueiro. Regen, 1,92m. O meio campo, o Berge, 1,95m. Sorlot, também 1,95m. E o Haaland, 1,95m. Então, os Vikings são gigantes, Ulisses Costa.
12: É verdade. Quantos gols de cabeça eles fizeram na Copa?
15: Um.
12: Futebol da Bandeirantes pra você. Brasil e Noruega, Noruega e Brasil no microfone. Ele vai com a tradição do rádio do Brasil. Craque Neto, cara é alto, alto, mas faz um gol na Copa só de cabeça, velho.
16: É, a verdade, o Pelé tinha 1,69m, Romário, Bebeto.
12: E o Romário?
16: Né, Miller, Zico. Eu entendo que os europeus são muito maiores que nós, né? Isso não tem a dúvida. Mas eu sempre preferi jogar contra zagueiros altos do que menores, até porque o menor, né, tem muito mais velocidade, né, tem muito mais chegada para fazer uma cobertura. Eu entendo a discussão nossa em relação ao tamanho, eu já não vejo muito isso. Eu enxergo uma coisa muito mais de posicionamento. Eu acho que a seleção brasileira tem os dois maiores zagueiros do futebol mundial, que é o Gabriel Magalhães e o Marquinhos.
0: Eu acho que a gente tem um Douglas Santos que a cada dia que passa vem sendo um lateral esquerdo sem muita ofensividade, mas que é um jogador que está fazendo aquilo que tem que ser feito. Eu entendo que o Danilo, a gente não pode também querer colocar a culpa em cima do Danilo, até porque o treinador convocou o Wesley e machucou. Eu acho que o Danilo fez o gol de cabeça da Libertadores, ele é bom jogador, não levaria para a Copa do Mundo, mas ele é bom jogador. Agora, o que eu entendo é que se a gente tiver um meio campo mais forte, aqui que o Zaidando falou, o Casemiro não jogou bem, tem que jogar bem hoje. Se a gente tiver os dois jogadores de meio campo, se a gente tiver a velocidade em relação a atacar esse time alto, a gente ganha de 3-1 o jogo hoje, sem medo de ser feliz.
12: Os caras estão aqui, os noruegueses, naquela remada, né? Dos vikings e tal. Aí os brasileiros, vai terminar a remada agora, ó, dos noruegueses, ó. Aí a torcida brasileira vai começar a cantar essa canoa.

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0: futebol da Bandeirantes para você, torcedor brasileiro, brasileiro, Noruega, Noruega e Brasil. A Bandeirantes vem para escalar as seleções, começando com a seleção brasileira. Manda pro ar o Brasil, Alexandre Pretzel.
1: Alisson, goleiro número 1. Danilo Silva, número

0: 13, Marquinhos, o capitão, número 4, Gabriel Magalhães, número 3, e Douglas Santos é o 16, Casemiro, número 5, Bruno Guimarães, número 8, Martinelli, número 22, Nayan, com a número 26, Matheus Cunha, número 9, e Vinícius Júnior, número 7, os 11 titulares de Carlo Ancelotti da seleção brasileira, meu caro Luiz Costa.
1: O Banco do Brasil.
0: Goleiros, o Everton, 12, e Ederson, 23. Alessandro, número 6, Bremer, número 14, Léo Pereira, número 15, Ibanhas, número 24, Ederson Silva, número 2, Fabinho, número 17, Danilo Santos, número 18, Neymar, número 10, Rafinha de volta, número 11, Endrick, número 19, Luiz Henrique, é o 21, e Igor Thiago com a número 25, Ulisses.
1: No futebol Bandeirantes, a Bandeirantes vem para escalar a seleção da Noruega. João Paulo Capelanes.
2: A quarta Copa do Mundo e jamais avançou da fase de oitavas de final. Parou em 38, parou em 98 e agora 2026, e vem da expectativa da manutenção do tabu, mas tomara que não aconteça. Técnico Stanley Solbakken, tem Nylan, goleiro veste a número 1, Riesson 26, Ayer número 3, Regen 17 e o Lobo Wolf veste a 5. O meio campo de Berg, meia dúzia, Berge número 8 e Odegaard, o capitão, com a 10, na frente Sorlotte 7, Nusa 20 e ele, o Cometa Haaland, veste a número 9, Luiz Costa.
1: O futebol da Bandeirantes, como que soletra o nome dele mesmo? Soletra não, como Haaland. Fala mesmo o nome dele, não é verdade?
3: Ah, o nome dele é Roland.
2: Roland.
3: Sim.
2: Roland. Vocês falam Haaland? A gente fala porque a vida inteira falaram Ronaldo, Neto, Ulisso. Eu vou de Haaland também pra brasileirar.
1: Então tá bom. É o futebol da Bandeirantes, o banco dos homens.
2: Vamos lá. Tanjik 12, Selvig 13, Ostigar 4, Bjorkan 15, Pedersen 16, Langas 24, Falchener 25 e Torsby número 2, Aursners 14, Torsved número 18, Asgard 19 e Schelderup veste a 21. É o banco da Noruega confirmado, Ulisses.
1: No futebol da Bandeirantes, quem apita o jogo?
0: Apita o norte-americano Ismael Elfati, 44 anos, 68 jogos na temporada, um cartão vermelho por um segundo amarelo, três vermelhos diretos e marcou 5 pênaltis. Apitou 2 jogos da Copa, 2-2 Holanda e Japão, apitou bem. E apitou mal, Uruguai 0, Espanha 1, João Paulo Capelanes.
2: Assistentes norte-americanos também, Corey Parker, o 2, Kyle Atkins, e atenção para o VAR, Tatiana Guzmán, da Nicarágua, Ulisses Costa.
1: É o futebol da Bandeirantes, Brasil e Noruega, Noruega e Brasil, hora de análise e opinião da Bandeirantes, times, seleções escaladas, falam. Craque Neto, Leandro Quesada, Cláudio Zaidan, na Bandeirantes.
3: Na verdade, Ulisses, pro Zaidan também, pro Quesada, nós três aí com pensamento em relação à seleção brasileira, eu queria deixar bem claro que quando a gente fica no Brasil para assistir uma Copa do Mundo, a gente vê a importância e como o povo brasileiro está engajado para que o Brasil possa ir para uma final. Hoje é o quinto jogo, tem quartas, semifinal. Faltam 4 jogos para o Brasil ser campeão. Eu acho que a gente pode, aos poucos, ter o entendimento, Zaidan e Quesada, é que o Brasil melhorou do primeiro jogo, melhorou do segundo, melhorou do terceiro, melhorou do quarto. E nesse jogo de oitavas de final, eu acho que os jogadores estão muito mais preparados na parte psicológica, mental, sabe da importância do resultado hoje para ir para as quartas, podendo pegar a Inglaterra e México, para mim vai dar a Inglaterra. Eu acho que o Brasil hoje está com uma casca melhor. Está com um posicionamento melhor. E aí também vem o conservadorismo do treinador Ancelotti, que é um campeão em clubes, mas ao mesmo tempo ele se transforma num cara importante para o grupo, daquilo que eu estou vendo aqui de fora.
4: Bom, dos 4 jogos do Brasil, Neto, Quesada, para mim o Brasil jogou bem um jogo e meio, ou seja, jogou bem contra a Escócia, o melhor jogo do Brasil, e ele fez um primeiro tempo bom contra a fraquíssima seleção do Haiti. Segundo tempo não foi bom. E contra o Japão, na minha opinião, pelos meus critérios, o Brasil não jogou bem. Teve um final avassalador, a pressão, mas não jogou bem. Foi um jogo ruim do Brasil. Então é preciso melhorar. O Ancelotti é o primeiro a dizer isso, né? Tem de melhorar, coisas a serem corrigidas, né? Agora, Copa é torneio, é embalo, é circunstância. A gente não tem a menor ideia se o jogo vai ser fácil ou difícil. A tendência é que seja um jogo complicado. Como foi para a Argentina contra Cabo Verde, como foi para a França contra o Paraguai. É Copa do Mundo, essa é a tendência. Jogo duro, difícil, apertado. Agora, você tem as circunstâncias do jogo. Você faz um gol com 3 minutos, outro time se desmancha, você mete uma goleada. Tudo isso é possível. Mas a tendência é um jogo apertado contra um time que tem força física, mas também tem qualidade. Tem um grande meio-campista que faz seu melhor momento, sua melhor temporada no Arsenal, que é o Odegaard. E esse artilheiro, esse fazedor de gols, essa máquina de fazer gols, que é o Haaland. Tem um bom ponto esquerda, que é o Nusa. Não é um time ruim. Acho a defesa frágil, o goleiro bom, veterano, o Nilan, é um bom goleiro. Mas o Brasil tem mais qualidade individual, acho um time mais versátil, um time com mais opções ofensivas. Agora, não espero um jogo fácil, não. Vai ser um jogo complicado, por isso até chutei aquele 2-1 lá. Acompanhei você, Kessão.
2: Bom, Zaidan, Neto, Ulisses e amigos, a gente sempre compara com aquilo que a gente viu por último, né? O jogo contra o Japão foi um jogo difícil, numa temperatura diferente, porque o estádio estava climatizado, está muito abafado aqui nesse momento em New Jersey, está abafado para os dois, é verdade, alguém vai dizer, e é verdade, mas uma temperatura bem mais amena do que a gente imaginava durante toda a semana, porque o sol não brilha, está tudo embaçado aqui em cima, né, e só está abafado na hora que a bola for rolar. Mas em relação ao jogo contra o Japão, o Brasil encontrou um adversário que colocou um ônibus lá na defesa e não atacou com tanta qualidade assim a seleção do Brasil. O gol do Japão foi um presente dado num erro do Danilo e o Casemiro não conseguindo, né, ali junto com o Sano, evitar que o Sano fosse até a área e fizesse o gol encobrindo o goleiro brasileiro. Hoje, o Brasil vai encontrar um adversário que ataca muito mais que o Japão, que tem muito mais qualidade ofensiva e tem um cara do tamanho do Haaland que marcou 56 gols na temporada europeia, juntando o City e também a seleção da Noruega. Vocês pararam para perceber, esse cara fez 16 gols nas eliminatórias da Copa do Mundo. Esse cara realmente é um monstro para fazer gols. Então o Brasil vai encontrar hoje um adversário mais forte ofensivamente, mas não tão forte assim na defesa. Então vai ser um jogo muito legal. Nesse aspecto vai ser um jogo legal. Como diriam os comentaristas das antigas, Zaidan, Neto, Ulisses, vai ser um jogo em que um time deixa o outro jogar, né? Eu acho que isso vai ser legal. A gente vai ter um jogo muito bacana aqui em New Jersey, porque a Noruega vai buscar esse resultado, vai dar espaços para o Brasil, e se o Brasil for inteligente, Ulisses Costa, tem uma grande chance, principalmente nas laterais, de construir esse resultado. Hoje pela manhã eu vi rapidinho os melhores momentos de França e Noruega. Foi um outro time que a Noruega entrou em campo, era o time B, né? Era outro time, completamente diferente. Mas os 3 gols marcados pelo Dembélé foram da direita para o meio, abrindo espaço e chutando, e o goleiro aceitando tudo. Então o Gaian poderia fazer isso hoje do lado direito, e o Vini Júnior fazendo isso pela esquerda pode ser o caminho da possível e provável vitória do Brasil aqui em New Jersey. Ulisses Costa.
1: No futebol da Bandeirantes, torcedor brasileiro, vem com a Bandeirantes, pois não.
5: Paquetá passando na minha frente aqui, tá de tênis, não tem previsão de retorno. O Rafinha, as pessoas imaginavam que poderia votar nas quartas de final, numa possível quartas, voltou antes da previsão do departamento médico. Paquetá agora manda um tchau e agradece os cumprimentos da galera aqui na frente.
1: Futebol da Bandeirantes, Brasil e Noruega, Noruega e Brasil, a bola vai rolar já já para você, torcedor brasileiro, você ligado no microfone, ele vai com a tradição do rádio esportivo do Brasil. Você curtindo o sonsaço da Bandeirantes, nesse momento nós teremos estendidas do campo de jogo as bandeiras. Lembrando que a bandeira brasileira está ficando novamente à esquerda, então o primeiro hino a ser executado aqui em New Jersey, Nova York, é do Brasil. Bandeira brasileira sendo aberta, bandeira da Noruega também sendo aberta para você ligado no futebol da Bandeirantes. Torcedor nas arquibancadas agitando, vai começar o jogo daqui a pouquinho. Oitavas de final Copa do Mundo 2026 para você no microfone da Bandeirantes, torcedor brasileiro. Brasil e Noruega, Noruega e Brasil. As seleções vão perfilando já já, elas vêm para o campo de jogo para execução dos hinos nacionais brasileiros e noruegueses. O futebol da Bandeirantes vai trazer emoção para você. Pois não, Alexandre Prezel.
5: Carlos Lote passando na minha frente agora, sempre muito elegante com a sua vestimenta. Ontem ele deu 4 notas para as atuações do Brasil. Nota 5 para o Brasil contra Marrocos, 6,5 contra o Haiti, 7 contra a Escócia, e 7,5 contra o Japão. Então tem que fazer a média aí, mas ele elencou as notas e os conceitos, jogo a jogo, passou aqui agora, aplaudido pela torcida brasileira aqui atrás, Ulisses.
1: Muito bem, então, legal, é isso aí que a gente vê também, o Neto, o Zaidão, que só tenho certeza, já falaram disso, inclusive, desde a abertura da transmissão, a evolução da seleção brasileira, ela cresce jogo a jogo, isso é uma coisa muito positiva, muito boa, né?
6: Uma nota 8 hoje, Ulisses, Zaidão, Neto, uma nota 8 hoje pro Brasil, será suficiente pro Brasil se classificar, eliminar a Noruega e seguir na Copa do Mundo.
1: Para você ligado no futebol da Bandeirantes, a bola vai rolar já já para você. Brasil e Noruega, seleções vêm para o campo de jogo. Daqui a pouquinho teremos a execução dos hinos nacionais de Brasil e Noruega. No microfone de maior tradição do rádio esportivo brasileiro. Obrigado, torcedor, pelo carinho da sua sintonia. Brasil e Noruega, seleção brasileira caminhando ao lado da seleção norueguesa. Para você curtir o sonsaço na Bandeirantes no jogão de bola. Torcedor vem chegando em grande número. Aos poucos, torcedor vai se acomodando nas arquibancadas. Lotado MetLife, mas 70% a 75% da torcida brasileira. Brasil superior em número de torcida das arquibancadas aqui nos anéis do MetLife. Para você ligado no futebol, Bandeirantes, torcedor brasileiro. A bola vai rolar já já para você. Brasil escalado, Noruega também. Vale vaga para as quartas de final. É momento de ansiedade, de decisão. É momento de saber quem é quem no jogo. Brasil pegando a seleção da Noruega. Provocações do técnico norueguês em cima de Carlo Ancelotti, que serviram talvez sim ou não para a motivação dos jogadores do Brasil. Nesse momento, no círculo central do gramado, a bandeira da FIFA, no formato do círculo central do gramado FIFA World Cup 2026. Para você curtindo o sonsaço da Bandeirantes. Brasil, meias brancas, calções azuis, deve ser camisa amarela a seleção brasileira. Pelo que a gente está vendo o Brasil entrar no campo de jogo. Noruega, meias pretas, calções brancos e nesse momento com um agasalho preto, mas a camisa deve ser a vermelha. Para você curtir o sonsaço da Bandeirantes, Brasil e Noruega para você. Jogadores já perfilados, vamos à execução de ambos os hinos nacionais. À esquerda, gigante bandeira brasileira à minha esquerda. À direita, bandeira da Noruega. Teremos execução em primeiro plano do hino nacional brasileiro, porque a bandeira brasileira está à esquerda da cabine da Bandeirantes. Vamos à execução dos hinos nacionais para você. Brasil e Noruega, Noruega e Brasil. Hino nacional brasileiro, vem comigo, Brasil. Momento de emoção.

emoção do hino nacional brasileiro para você ligado no futebol da Bandeirantes. A Bandeirantes vem para a execução do hino nacional da Noruega.

0: para você, Brasil, Noruega, Noruega e Brasil, para você ligado no futebol da Bandeirantes, torcedor brasileiro. Obrigado pelo carinho da sua sintonia, você curtindo toda a emoção de Brasil e Noruega. A bola vai rolar já já para você. Olha, eu vi aqui fumaças coloridas da cor verde, amarelo, azul, branco, o mesmo com a Noruega, em vermelho, branco e azul. Que festa bonita pra você no MetLife. Você curtindo o sonsaço, Bandeirantes, torcedor do Brasil. A bola vai rolar já já pra você, Brasil e Noruega. É pra valer! Craque Neto, Quezada, Zaidan e o jogo!
1: Ah, é um jogo extremamente importante pro mundo. Todo mundo ligado na Rádio Bandeirantes, da 107,3. É, eu ainda tô meio indeciso com o Martinelli, mas espero que ele possa jogar muita bola e ter o entendimento que não dá para o Rayan não partir para cima do ataque dos defensores. O Rayan tem que ser outro jogador daquele que foi do último jogo contra o Japão, porque ele não driblou ninguém. Ele precisa ser ofensivo. E para mim, quem tinha que jogar era o Neymar. Se o cara falou que o Neymar tem condições de 90 minutos, era o Neymar para jogar.
2: Olha, o Ulisses Neto Quezada, o Neto Quezada já destrinchado na seleção brasileira. Só uma observação sobre a Noruega. Eles têm dois volantes, o Berg e o Berg, né? Dois jogadores de marcação. Então, o Brasil tem de vigiar o Odegaard, o Odegaard, como eles falam lá. Esse Odegaard, além de estar no melhor momento da carreira, ele é o cara, o Antelote falou disso, ele é o cara do ótimo passe, chuta bem de fora da área, embora tenha poucos gols na carreira. Mas é um cara que tem visão de jogo. E o Haaland depende muito dele, muito. Então, marcar o Haaland não é só marcá-lo diretamente, mas também o cara que faz a bola chegar, que é o 10 da Noruega, pessoal.
3: Pois é, Zaidan Neto, será o jogo mais difícil da seleção brasileira, até pela obrigação de vencer, né? Como a gente disse mais cedo, agora não tem o próximo, né? Não tá na fase de grupos, então qualquer bobagem pode parar uma das seleções. E aí o Brasil chega muito mais equilibrado. O Brasil é um time mais equilibrado, embora todas as críticas que a gente vem fazendo em relação ao trabalho do Ancelotti Ulisses, é um time sim mais equilibrado. Tomou apenas 2 gols aqui na Copa do Mundo, já fez 9. Aí você olha para a Noruega sofrendo defensivamente, tomando uma chacoalhada da França, mas com um ataque muito poderoso. E hoje, um jogo em que um time vai dar mais espaço para os outros. Não vão ficar ali só na defesa, é, né? Um DNA do Brasil atacar mais. É também o DNA dessa Noruega propor mais o jogo, buscar ofensivamente as coisas. E a gente está aqui à beira, né, de transmitir um dos grandes jogos da história desta Copa do Mundo, o jogo envolvendo Noruega e Brasil. Como o João Paulo já destacou, Ulisses, 4 jogos na história, 2 vitórias da Noruega, 2 empates. Sempre tem uma primeira vez para quebrar uma escrita. E seria maravilhoso para o time brasileiro que hoje acontecesse a vitória e o Brasil chegasse às quartas de final da Copa do Mundo dos Estados Unidos, México e Canadá. Quase tudo pronto para a bola rolar aqui no MetLife, palco também da final da Copa do Mundo, Ulisses Costa.
0: Esperamos voltar com a seleção brasileira aqui. Para você ligar, meu amigo, Bandeira deu um pique na linha de fundo, Bandeirinha do jogo. Vou dizer pro seu negócio, hein? Correu muito mais que ponta, alguns pontas de seleções por aí. Pois não, Pretzel?
4: Olha, na hora dos cumprimentos, o Haaland deu um longo abraço no Hendrick, no Gabriel Magalhães, foi rápido, e um abraço também no Igor Thiago, que foi um dos destaques do Brentford na Premier League. Então o Haaland cumprimentando especificamente Hendrick e Igor Thiago com mais afeição. Bonito isso, Ulisses.
0: No futebol da Bandeirantes, para você, torcedor brasileiro, nós vamos para a contagem regressiva. Vai começar o jogo, saindo aqui pertence à seleção da Noruega. O Odegaard vai tocar na bola para começar o jogo. Para você ligado no futebol, 7, 6, 5, 4, 3, 2, 1. Vai começar o jogo, saindo aqui pertence à Noruega. Pinto, o árbitro toca na bola, Odegaard. Ela rola. Se você quer emoção, vem comigo, torcedor brasileiro, aqui no microfone da 10.950 em todas as Copas do Mundo. Já tentou jogar na seleção da Noruega. Bola vai embora para a linha de fundo. Tiro de meta para a seleção brasileira. Batido. É tiro de meta para a seleção brasileira. Cobrar para você ligado no futebol Bandeirantes. Se posiciona para reparar para o jogo a seleção do Brasil com Gabriel Magalhães. Ele tenta ser o jogador do campo de defesa. O árbitro falou para parar, não entendi nada que o árbitro fez.
5: Haaland invadiu a área antes da cobrança do tiro de meta.
0: É bola no tiro de meta para a seleção brasileira bater para você ligado no futebol Bandeirantes. Torcedor brasileiro, recomeça o Brasil para ser jogando com o Alisson. Ele prende dentro da sua grande área. Haaland tenta ser jogando para a seleção, vai para cima. Alisson prende para a seleção brasileira. Tentou levantar a meta à frente, tirou comando de ataque para Vini Júnior. Se correr, chega, mas não chegou. A bola volta, campo de defesa com o goleiro Nyland. Nyland sai jogando pelo seu campo de defesa. Tem Heggen. Heggen aberto pelo setor de direito do campo de retaguarda. Toca a bola. Prende o goleiro da seleção da Noruega. Nyland. Nyland domina do campo de defesa. Vini Júnior vai para cima dele. Ele levanta a bola com o pé, pega com a mão, lança a frente no comando de ataque. Aperta na marcação. Tenta chegar novamente a seleção. No toque de bola. Péssimo. Sorlotti, ele põe pra fora, ajeitou no peito, deu lateral pro Brasil, bateu no campo de defesa, domina a seleção brasileira para ser jogador do campo de retaguarda, vem pro toque de bola, recolhe novamente o Brasil, a abertura vem pela direita do campo de defesa para Marquinhos, Marquinhos para Danilo, Danilo já prende, tenta levantar a bola para Rayan, Rayan não chega, Danilo vem por baixo, toca na bola e põe pra fora em lateral, lateral para a seleção da Noruega, bateu pelo setor de esquerda, campo de ataque, é lateral para a seleção norueguesa, bateu do campo de defesa, sai jogando Heggen, Heggen domina do campo de defesa, curto no campo de retaguarda, abre com Ayer, Ayer recolheu pelo meio de campo, curtinho com Sanderberg. Sanderberg domina, prende do campo de defesa, recolheu Sanderberg, prende a jogada, volta novamente com Odigar. Odigar abriu pelo setor de direito do campo de defesa, vem pra quinta, tenta Gerson. Gerson prendeu pra seleção da Noruega, volta a jogada no seu campo de defesa, Gerson sai jogando com Odigar, ele prende o lance e vai pra cima, aperta em cima da marcação. Matheus Cunha quase roubo. É lateral pra seleção da Noruega, bater do seu campo de ataque, lateral pra seleção da Noruega, bater pela direita, lateral vai sendo cobrado pra seleção norueguesa. Vem levantamento pela direita do campo de defesa em Gerson. Gerson tenta o toque de bola, tempo terceiro, jogando no campo de retaguarda. Vem pra tabela, solta a jogada curtinho no meio. Aparece bem Casimiro, ganha a jogada, sai jogando com Bruno Guimarães. Ele tenta o giro de jogada no campo de ataque. O árbitro manda seguir. A bola volta, volta com a seleção da Noruega. Já parte pelo campo de ataque em velocidade. Dominou, partiu na esquerda, na cara do gol. Chegou pra bater, cruzamento pra trás. Vai sair o gol, bateu! Tá impedido. Nada disso tá valendo. Estava marcado impedimento antes de conclusão pro gol. Bandeira marcava impedimento do time norueguês do campo de defesa. Impedimento para o Brasil bater. Não valeu o gol.
5: O replay pode até me trair, mas da posição da Bandeirantes aqui no campo de jogo, posição irregular. O lançamento foi nas costas do Douglas Santos. Cruzamento perfeito da máquina do pênalti. E o Odegaard só deslocou o goleiro Alisson. Minha primeira impressão, gol. Bem anulado, Ulisses Costa.
0: Pedido. Bem anulado, gol. Pois não, tá impedido, Neto.
1: Não, o gol tá impedido, mas a jogada foi maravilhosa da Noruega. Por quê? Porque se não fosse o Marquinhos, meu irmão, o gol seria legal. A experiência do Marquinhos, na hora que tem o tapa, ele sai. Quando ele sai, deixa o jogador da Noruega impedido, mas foi um golaço. E a marcação do meio campo, que eu falei, não pode acontecer isso.
0: É o futebol, tá Bandeirantes pra você. Tenta Haaland chegar da bola, não consegue. Aperta na marcação, tenta ganhar a jogada novamente. A seleção da Noruega prende a jogada pelo setor de esquerda no campo de defesa. Já vem pro toque de bola, Coutinho na intermediária. Abre o lance curto, recolhe a jogada Heggen. Heggen prende a jogada, Coutinho novamente com o Ayer. Ayer domina no campo de defesa, pois não, Zaidan.
2: E é por isso que a gente falava aqui que os laterais, diferentemente do jogo contra o Japão, eles não vão poder ajudar na marcação no meio. Porque a Noruega tem dois pontos. O Sorlotti é grosso, mas ele corre uma barbaridade. Do lado de cá tem o Musa. Então hoje, o pessoal da frente tem de voltar, porque os laterais não vão poder fazer a marcação pelo meio como fizeram contra o Japão.
0: É futebol, tá Bandeirantes pra você. Domina do campo de defesa, tenta ser jogando novamente Müller Wolf. Ele abre a jogada curtinha com o Nyland. Nyland recorre do campo de defesa pra ser jogando pra seleção da Noruega. Prende jogada Nyland. Nyland levanta a frente do campo de ataque, vem pra marcação, tenta o domínio de cabeça, tenta ganhar a jogada. Na esquerda vem na marcação, aperta, tenta ganhar o lance novamente. Recorre pelo setor de pontos. Sorlotti. Sorlotti prendeu. Ele gira a jogada, abriu pra direita com Reilson. Reilson domina do campo de intermediário, solta novamente no toque com Odigar. Odigar prende. Ele vem pra finta em cima da marcação. No primeiro prende o lance, tenta o toque para volta, Coutinho novamente com o Müller Wolf. Wolf prendeu pelo setor de esquerda para jogar a Coutinho novamente. Nusa, ele balança. Nusa vem pro toque de bola, marca o time brasileiro. Casemiro sai da marcação. Abertura vem pelo setor de direita do campo de ataque. Já abriu novamente. Ayrson, ele recolheu, levou para a linha de fundo. Vai sair cruzamento do gol. Vem para travar. Sorlotti tentou ganhar escanteio a seleção da Noruega pela direita.
5: Pesadão, mas corre, como falou muito bem Cláudio Zaidan. Sorlotti, 1,95m. O primeiro escanteio a favor da Noruega. Lado direito, o campo de ataque. a zaga mais alta dessa Copa do Mundo. Olha o deles aí, Ulisses.
0: Escanteio para a seleção da Noruega bater o Odegaard. Ele vem para a cobrança de escanteio só da Noruega no início do jogo. O Odegaard vem para a cobrança de escanteio, se posiciona novamente. Vem para o levantamento dentro da grande área, recolhe novamente o Odegaard. Ele vem para a cobrança, se posiciona para bater novamente. O Odegaard vai partir para a bola pelo setor de direito do campo de ataque. Levantamento foi feito à frente. Tenta o toque de bola, escanteio cobrado, levantamento no boca do gol. Nada disso está valendo. O que aconteceu? O juiz parou o jogo, mandou voltar.
5: O assistente estava na frente da bola. Aí o assistente saiu, o Odegaard bateu. E aí o assistente pediu para voltar. O porquê eu não sei. Vai ser recobrado novamente o escanteio a favor da seleção da Noruega.
0: O Odegaard vem para a cobrança de escanteio. O escanteio para a seleção da Noruega. Bater se posiciona para a cobrança novamente. O Odegaard, ele vem para o levantamento dentro da grande área da seleção brasileira. Você ligado na Bandeirantes. 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Escanteio para a Noruega bater 0-0. Placar do jogo, início de jogo. Estamos com 6 minutos de bola rolando. Vai partir para fora, partiu para fora, correu, bateu, levantou, saiu o goleiro brasileiro, não acha nada, não consegue sair, a bola volta, vem para tirar de qualquer maneira a seleção brasileira, a bola volta no toque, ele para perto da marcação, recolhe a seleção do Brasil, já tenta descer do campo de defesa em velocidade, toca na bola, ganha, joga na Martinelli, partiu, tem Vini Júnior aberto, abriu para Vini Júnior, balança na frente de 1, 2, 3, vem pro drible, perde a bola volta com a seleção da Noruega, que domina no seu campo de ataque, vem pro toque, ele para contigo na intermediária, prende o Odegaard prendeu, vai pro Gini, cima da marcação, abre pelo meio de campo com Sanderberg, erga, joga na para o setor de ponta esquerda para Patrick Berg dominou, recolheu a jogada, continua novamente com Odegaard prendeu pela direita com Gerson volta para Odegaard domina no campo de retaguarda com Sanderberg domina no campo de defesa para ser jogando na zaga central com Hegen domina novamente, sai jogando para a seleção da Noruega. Ele prende a jogada pelo setor de esquerda com o Müller Wolf domina, vem para a finta em cima, a marcação afasta a zaga brasileira, tenta ganhar o lance, o Brasil vem na dividida, Marquinhos, bola explode, Ayan vai subir de cabeça, tenta ganhar o lance, ganha, mas vem de graça com a seleção da Noruega. Hegen domina e sai jogando, pois não, craque, né?
1: A verdade, o Odegaard, que é o número 10, Ulisses, ele tem uma condição técnica do lado direito, que ele vem por dentro, é esse tipo de jogador que eu acho que faz falta pra nós.
0: É o futebol da Bandeirantes, lateral de graça para a seleção brasileira bater. Vini Júnior solta a jogada, curtinha para Casemiro recolhe a jogada pelo seu campo de defesa com Douglas Santos. Ele prende o lance na zaga central para Gabriel Magalhães na quarta zaga para Marquinhos já abre no toque de bola com Rayan. Ele domina pela direita no campo de ataque, vai para o toque, continua na intermediária para Danilo prende para a seleção brasileira. Já desce com a bola dominada, tem Vini aberto pelo setor de esquerda. Abertura chega na Casemiro domina para a seleção do Brasil. Vini está aberto, ele faz o giro, pode soltar pelo setor de direita. Caminha Casemiro, ninguém o marca. Abertura frente no campo de ataque para Rayan. Recolheu Rayan. Empurrou boa bola. Bruno Guimarães vem para a finta. Levou para a linha de fundo. Deu para trás. Martinelli limpou. Tirou. Bateu pro gol. Em cima do marcador. Chapelou mais um Martinelli. Ele ganhou o lance. Abriu para Bruno Guimarães. Pico da área. Pela direita. Dominou para a seleção brasileira. Bruno prende o lance. Ergueu a cabeça. Vai para o cruzamento. Vini pediu. Abertura para Vini. Balança em cima dele. Vini dominou na esquerda. Adianta demais. Perde. Volta. Ganha. Recupera para a seleção brasileira. Vini dominou. Partiu. Fintou. Driblou. Passou. Evitou saída na saída. Linha de fundo, tiro de meta para a seleção da Noruega bater. Sai com bola e tudo.
4: Primeira estocada do Brasil, Vinícius Júnior encarou dois marcadores, saiu com bola e tudo. Goleirão norueguês não tem muita pressa, 0-0, Vinícius.
6: Quase 10 minutos de jogo, só agora o Brasil deu ar da graça aqui em New Jersey. A Noruega domina completamente a partida. Começa o jogo com o Alisson dando um chutão pra frente, o Danilo perdendo uma bola e essa pressão monstruosa que a Noruega faz até agora, Ulisses.
0: E vem pro jogo, domina a seleção brasileira, tenta sair pro jogo, vem pro toque, levanta pra direita com o Bruno Guimarães, domina no comando de ataque, abriu pra Vini, tentou levantar, alto no alto de cabeça, Ayer vem pra tirar, a bola volta pelo meio de campo, curtinho com Sanderberg, Berger domina pelo campo de retaguarda, vai pro toque, ele para pra seleção da Noruega, já sai jogando Ornek ali no campo de defesa, domina no campo de ataque, tenta partir pelo setor de direita, vem pro break, se recompõe a zaga brasileira. Abertura vem pelo setor de esquerda, campo de defesa, toca a bola novamente no comando de ataque, abriu pelo setor de direita, vem pro domínio Müller Wolf tenta o domínio, o grito de Brasil, sinta o clima, vem pra Nova York, New Jersey pra você no MetLife. Futebol da Bandeirantes pra você, torcedor brasileiro. Domina no campo de reta, quarta, tenta ser jogando a seleção da Noruega. Abertura foi feita pelo setor de esquerda, vem na marcação. Ganha o lance, Rayan adiantou demais, ganhou de novo, partiu. Martinelli vai no meio, lançamento pra ele, dominou, girou na grande área, passou, abriu pra toque de bola de Matheus, tentou, domina, pênalti! O juiz não deu! O árbitro não deu! Na velocidade, Matheus Cunha ganhava, tomou o carrinho, a bola vai embora pra linha de fundo. Pra mim, pênalti pro Brasil bater.
4: E o Ismael Elfait chama agora o Marquinhos pra explicar o que ele marcou e o que ele viu. O que que ele marcou e o que ele viu. Tá dizendo que não foi nada, deu apenas tiro de meta para a seleção brasileira.
1: Não, pênalti.
4: E o Odegaard caído no gramado, Neto, pedindo atendimento do 10 da Noruega.
1: Não, é pênalti. Pênalti, gente. Sabe por que é pênalti?
4: Porque tô narrando pênalti.
1: Não, deixa eu falar, não foi com a perna direita, com a perna esquerda. Pênalti em cima do Matheus Cunha. Pênalti claríssimo pro Brasil. Não tem o que conversar. É pênalti. Ele vai no VAR e vai marcar o pênalti. Foi pênalti, pô.
0: É pênalti. Tô narrando pênalti. O cara não pega a bola. A bola segue na linha dela. Ele só pega a perna do Matheus Cunha.
3: Tá certo, ele. Você narrou na hora.
2: Ô Luiz, não tem escapatória. Vai dar o pênalti. Não tem jeito. Foi muito claro o pênalti.
3: Foi o Ayer, né? Na hora o Ulisses já gritou aqui, pênalti. O Ayer realmente foi muito lento ali na ideia de tentar parar o Matheus Cunha. E aí quando ele viu, vai pro VAR agora.
0: Vai pro VAR agora.
3: Esquece.
0: Ele tá indo pro VAR, né? Pênalti pro gente, não tem como não marcar. Se fosse pra Argentina, o árbitro, os bandeiras, o VAR, todo mundo, o presidente da FIFA tinha dado pênalti, né? Que ele tá com a camisa da Argentina por baixo.
1: Os Estados Unidos também.
0: Ele tinha dado pênalti, né? Mas não, até ele tinha entrado em campo, dado pênalti. Olha a vergonha isso. Cara, é um lance aqui de cima, eu narrando, eu cravo, porque tem convicção. E eu aprendi isso, sabe com quem, ô Neto? Com o Godoy. Quando o cara dá um carrinho, a bola segue em linha, não é desviada, pronto, pênalti.
7: Vamos ver. Pênalti.
0: Penalidade máxima para a seleção brasileira bater Neto Zaitan Quesada, Hudson Pretzel.
4: Decisão confirmada, pênalti para o Brasil. Vamos ver quem vai bater. Provavelmente Vinícius Júnior, Bruno Guimarães também bate. O Vinícius já deu uma olhada ali para o Bruno também. Os jogadores do Brasil foram proteger a marca do pênalti para que os noruegueses não atrapalhem ali na primeira falta do jogo. Pênalti para o Brasil.
0: A verdade, e aí, Neto, bem marcado,
1: a
0: Neto.
1: Verdade, Ulisses, a verdade, Ulisses, o Ayer tentou. Ele bateu com a perna direita, com o joelho esquerdo. E o Matheus Cunha foi muito bem na bola. Para mim, o Neymar tinha que estar em campo, né?
0: Aí era sair pro abraço, pois
3: pênalti
0: não.
3: Claríssimo, o Vini tem que bater, né? Pra fazer o quinto gol. É o Vini, né?
1: Só que tem uma coisa, hein? Não tô aqui pra secar ninguém, muito pelo contrário, tô aqui pra comentar.
2: Volta,
1: Vinícius Júnior é batedor
0: passou
1: de pênalti.
0: Não vai bater, não.
1: Ah, então
0: vai
1: é Bruno
0: bater,
1: Guimarães.
0: Aí o Bruno. É o Bruno Guimarães que vai pra cobrança. Pra seleção brasileira. Pênalti pra seleção brasileira bater. Se posiciona o Bruno Guimarães para a cobrança de pênalti para a seleção brasileira. É pênalti para o Brasil. Nilan no gol. Pênalti para o Brasil bater. 13 minutos de bola rolando o primeiro tempo de jogo. Pênalti para a seleção brasileira bater. Bruno Guimarães vem para a cobrança de pênalti. Nilan no gol. Partiu para a bola. Deu a paradinha. Bateu. Defendeu o goleiro Nilan. Bateu pessimamente no canto esquerdo. Ele bate errado, pênalti fraco no canto esquerdo, o Nilan acerta o campo e faz a defesa.
4: Que cobrança horrorosa do Bruno, o Nilan foi na bola e fez até uma defesa fácil pela falta de intensidade na cobrança do Bruno. O goleiro do Sevilha defende o pênalti.
0: E vem pro jogo da seleção brasileira, a bola foi solta à frente dentro da grande área, no alto, o Nilan sai para fazer a firme e boa defesa. Neto Zaidan Quesada.
1: Na verdade é o seguinte, meu irmão, eu fui batedor de peso, já perdi muito. E eu sempre perdi quando eu dei a parada e quando eu chuto ela no meio pau, pô. Goleiro alto, 1,90m, que é o Nari, você tem que meter no alto e inverter o pé. E por isso que eu falei que o Neymar tinha que estar em campo.
0: E aí, Zaidan? Gente, vamos falar, gente, por favor.
2: Como é que é?
0: Vamos falar, vambora. E aí, Zaidan, que batida é essa, hein, Zaidan? Tô te ouvindo agora.
2: Exato, tô falando aqui. Tá ouvindo, né? Então,
0: agora
2: mostrou
0: sim.
2: Três coisas esse lance aí. A fragilidade da defesa norueguesa. O pênalti mostrou isso. Defesa aberta, o cara vai todo errado e faz o pênalti. A fragilidade da arbitragem, que não vê lances claros. E convenhamos, né? A péssima batida do Bruno Guimarães. Ali é onde o goleiro pede pro cara bater, né, Kessão?
3: Ah, o Vini tinha que ter batido esse pênalti. Ele é o artilheiro do time. Desculpa.
1: Pipocou.
3: Valeu. Bruno Guimarães legal, tal, pega a bola, eu sou o batedor, dá licença, Bruno, eu bato aqui o pênalti, errou e desperdiçou a grande chance de fazer 1-0.
0: e vem pro jogo a seleção brasileira. A bola foi chuta para Vini Júnior, atropelado, empurrado, árbitro para a marca, marca falta em cima dele, tá parado o jogo, falta para a seleção do Brasil bater.
5: E agora dá para perceber o Haaland pedindo a bola mais no chão, porque já foram três levantamentos. O Gabriel Magalhães até aqui, perfeito no jogo, antecipando todas, falta cobrada 0-0.
0: A bola foi pela direita do campeão, ataque para Ryan, ele vem para finta, recolheu Ryan, escapou, partiu dentro da grande área, dominou, girou, bateu pro gol, põe para fora. Linha de fundo, tiro de meta para a seleção da Noruega bater.
4: Bela escapada e no balanço ele tentou bater no ângulo, mas pegou mal na bola. 0-0 no placar. Bruno Guimarães errou.
0: 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Jogados para você conferir, 16 minutos de bola rolando, 17 de bola rolando. Primeiro tempo de jogo, girando o placar da Copa do Mundo. Continua para você, Brasil 0, Noruega também 0. Bruno Guimarães desperdiçou o pênalti defendido pelo Nilan. 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
7: Ulisses, ontem a França bateu o Paraguai por 1-0, gol de Mbappé, enquanto o Marrocos ganhou do Canadá por 3-0. Com isso, quartas de final, Marrocos e França, Ulisses.
8: A Copa do Mundo é aqui!
0: A bola volta no toque do bola. Da seleção da Noruega, para ser jogando recado pelo seu campo de defesa, Odegar. Odegar prende o campo de retaguarda, vai tentar sair para o jogo de tanto toque de bola, continua intermediária com Sanderberg. Sanderberg domina no campo de defesa, recolhe com Hegen. Hegen domina no campo de retaguarda. Ele sai jogando para a seleção da Noruega, já prende 0-0. É o placar do jogo para você ligado no microfone da Bandeirantes Brasil. Desperdiça pênalti. A Vitória vem pelo campo de defesa, prende bola a seleção norueguesa. A Vitória vem com Hegen. Hegen domina a camisa 17, girou no meio para Sanderberg. Sanderberg volta para Hegen. Hegen já abre da esquerda com Nusa. Nusa domina para a seleção da Noruega, tenta descer pelo setor de esquerda, que é para ataque, vai para finta, tenta o drible, recolheu novamente no comando de ataque, abre a jogada pelo setor de meia direita, Sanderberg, prendeu pelo setor de ponta, Rierson, Rierson domina novamente pelo setor de direita do campo de ataque, ele vem para finta, vai tentar o toque, ele vai na curtinha no setor intermediário, já recolhe Rierson, volta a jogada, curtinha com Ayer, recolheu Ayer, ele prende o lance curto para meio de campo com Sanderberg, Sanderberg domina no meio, 1-2-3, Odegar tentou o passe de bola, ganhou o Brasil, rouba, Vini ganhou, sobrou, boa bola, frente para Martinelli, dominou, se soltar, tem o Vini, enfiou para Vini na ponta esquerda, muito aberto. Recolheu Vini, levou para a linha de fundo, tá dentro da grande área, cruzou na boca do gol. Martinelli entrou, tentou de cabeça, tira dali. Vem Ayer para tocar, dá para tirar de cabeça. A bola volta com a seleção da Noruega, que prende para o setor de esquerda com Nusa. Nusa domina pelo campo de retaguarda, sai jogando com Patrick Berg. Patrick Berg prende a jogada curtinha para o setor de intermediário com Odegar. Odegar dominou, partiu na ponta direita, capri ataque, recolhe novamente. Dominou, vem para a finta, tentou o drible, bem para ganhar a jogada do Brasil. Já ganha a jogada curtinha do campo de retaguarda. Douglas Santos ganhou, tirou do toque de Baracutinha de Matheus Cunha. Matheus Cunha prende para a seleção brasileira e abre a jogada curtinha para Bruno Guimarães, que enfia a jogada para a direita para Ryan. Recolhe novamente Ryan. Ryan domina para a seleção brasileira, vem para finta, solta a jogada para Danilo. Danilo já prende para Marquinhos. Marquinhos para Casemiro. Na circunferência central do gramado, o Brasil volta a dominar o jogo. Domina do campo de ataque. A abertura foi feita pelo meio do campo. Já domina do campo de ataque. Prendeu Casemiro. Girou pelo comando de ataque. Vai pro drible. Ele volta a jogada curtinha para Marquinhos. Marquinhos domina pelo setor de meia direita. Campo de ataque. Enfia o lance à frente pelo setor de esquerda. Recolhe a seleção brasileira. A abertura foi feita no toque de bola curtinha. Domina o Brasil. Prende. Ryan prendeu, soltou. Abriu para Casemiro. Casemiro volta pro toque de bola de Bruno Guimarães. Abriu para Martinelli. Enfiou na boca do gol, não chegou. Matheus Cunha tentou descer, enfiada de bola, foi muito forte do Douglas Santos, sai do gol, Nilan pega.
4: E queria a bola no pé, por isso que ele sinalizou pro Douglas, que falou, joguei na frente. 0-0 no placar.
0: 0-0 é o placar do jogo para você ligado no futebol da Bandeirantes. 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Você confere jogados, 19 minutos de bola rolando, etapa para você conferir a primeira de jogo, o primeiro tempo, girando o placar da Copa do Mundo. Oitavas de final para você, continua Brasil 0, Noruega também 0. 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
7: Ulisses, mais tarde, 9 horas, tem México e Inglaterra. Quem passar enfrenta o vencedor de Brasil e Noruega. Amanhã, Portugal e Espanha e Estados Unidos contra a Bélgica.
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0: 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E domina do campo de defesa, sai jogando a seleção do Noruega, abertura vem com Odegar. Odegar já prende pelo campo de retaguarda, vem para finta, tenta o toque de bola, curtindo novamente na direita, recolhe, toca, jogada a seleção da Noruega, abertura com Sanderberg. Sanderberg domina, abriu pelo setor de direita, vem pro toque de bola com Sorlotti domina do campo de retaguarda para ser jogando, volta na sua zaga central com Ayer. Ayer domina novamente no campo de defesa, vem para finta, tenta o toque de bola, recolhe, balança, vem pro drible, aperta a zaga brasileira, bola recuada para o goleiro da Noruega, Nilan. Nilan domina para a seleção do norueguês está jogando pelo seu campo de defesa. Recuare no campo de retaguarda, são 20 de bola rolando o primeiro tempo de jogo. Brasil Noruega 0-0. No meio do campo de defesa, o brasileiro jogando. Recolhe Milan. Milan bate, vem pro toque de bala, Coutinho com Regen. Regen recolhe pelo seu campo de defesa. Volta a jogada novamente no toque de bala de Milan. Milan domina pelo seu campo de defesa para a seleção da Noruega. Tendo levantamento à frente do comando de ataque, aperta a zaga brasileira. Douglas Santos demora para chegar à marcação. Domina com tranquilidade. Sorlot. Sorlot prendeu, soltou jogada, Coutinho na intermediária com Odegar. Odegar limpa a jogada no primeiro. Vai tentar o passe de bola. Já tenta descer pelo setor de esquerda. Tenta o levantamento à frente. Abriu pelo setor de ponta. Soltou com Rierson. Rierson domina novamente no campo de ataque pela meia direita para Odegar. Odegar recolheu o domínio. Volta com Rierson. Rierson prende pela direita. Solta na intermediária com Sanderberg. Sanderberg domina novamente para a seleção da Noruega. Vem para o jogo. Enfia a jogada pelo setor de meia direita. Recolheu no comando de ataque. Tenta partir novamente o toque de bola de Odegar. Ele prendeu pelo setor de ponta. Rierson. Rierson prende novamente Odegar. Odegar domina. Casemiro vem na marcação. Douglas Santos aperta. Quase rouba a bola do Rielson. Ele vem para o toque de bola. Apertou novamente o time brasileiro. Tenta chegar Martinelli. Recolhe novamente a seleção da Noruega. Toca a bola de pé a pé. Obrigado a voltar a jogada mais atrás com o Rielson. Ele domina na sua zaga central. Dá o toque de bola com Heger. Heger domina. Heger prende o lance do campo de defesa. Heger domina novamente no campo de retaguarda. Tenta ser jogando. Levanta com Sanderberg que volta a jogada com Heger. Heger domina no campo de retaguarda para ser jogando no campo de defesa. Tenta Heger. O passe de bola volta no campo de retaguarda com o Milan, seu goleiro. Domina o goleiro da Noruega para ser jogando no campo de defesa. Zero para a seleção do Brasil. Zero também para a seleção da Noruega. Já prende a jogada Nila. Nila vai ser jogando, dá um pico na bola, levanta a jogada pelo setor de direita. Tem dificuldades para o domínio. Olha só, o Sorlotti, ele tem dificuldade para dominar a bola. Bola esticada longe. Se o Douglas Santos chegar junto com a bola, ele ganha a bola do cara. Ele sabe dominar a bola, impressionante. Pois não, Zaidan?
9: É grosso. Ele tem velocidade e tal. Ele é mais perigoso quando tá na área, porque ele cabeceia bem, mas com a bola, ele tem um problema com a bola, viu, Luiz?
0: É o futebol da Bandeirantes, domínio do campo de ataque, tenta descer, o falta do Ryan. Tá caindo na esquerda, Patrick Berg, é falta na esquerda para a seleção da Noruega bater.
5: E o árbitro parte para cima dele, Ismael Elfati, árbitro norte-americano, promete. A próxima recebe cartão amarelo, falta ao lado esquerdo, 0-0 no placar.
0: Falta para a seleção da Noruega bater, vem bola alçada dentro da grande área brasileira. Você ligado na Bandeirantes, a Bandeirantes com você, Brasil e Noruega, 0-0. Brasil já perdeu o pênalti com Bruno Guimarães, que bateu Milan. Goleiro norueguês defendeu, é falta. Tá pelo setor de esquerda, vem para a cobrança Odegar. Ele vem para o levantamento dentro da grande área. Camisa 10 da seleção norueguesa. É falta na intermediária em frente ao banco de reservas da seleção brasileira. Para cá do jogo, continua 0-0. Técnico da Noruega grita com ele, posiciona o time. É falta para a seleção norueguesa bater. Fosse ligado na Bandeirantes. A Bandeirantes com você se posiciona para a cobrança. Odegar cobra curtinho, volta a jogar pelo setor de esquerda para tirar o jogador da área. Ele domina, abre a jogada pela ponta para Nusa. Nusa prende o lance, balança em frente à marcação. Tenta o drible. Vini Júnior chegou, não conseguiu. Conseguiu marcar, Nusa levou no meio, Martinelli vem para a marcação, aperta para o Brasil, tentou ganhar a jogada, recolhe do comando, aperta novamente, domina a seleção da Noruega, abertura na esquerda com Patrick Berg volta para Nusa, ganhou o lance o Brasil, é com o Matheus Cunha, mano a mano, dominou, tem Vini aberto pela ponta, ele vai para a finta, balançou, fez a finta, abriu o compasso, foi para a área, ficou no chão. Ele pede pênalti, o árbitro manda seguir, sai do gol, Milan para fazer a defesa. E o Vini Júnior livre na esquerda.
4: Ele segue de braço aberto reclamando, olhando para o Matheus, que você não tocou a bola, né? Corpo a corpo, braço a braço, o árbitro mandou seguir 0-0.
0: 0-0 é o placar do jogo, que chance perde o Brasil no contra-golpe. O Vini fica discutindo até agora com o Matheus Cunha, pô, tô livre na esquerda, dá que eu dou para fazer o gol. Ô Neto, ô Zaidan, ô Quezada!
10: Tava melhor posicionado, tentou resolver sozinho. Agora a força física dos caras é impressionante, hein, Neto?
11: Ah, mas a verdade é assim, o Matheus Cunha, ele não é veloz de 30 metros. O Matheus Cunha é veloz de 10 metros, tanto é que ele ganha na velocidade. Quando ele cansou, ele tinha que ter metido a bola antes.
0: Oi, Zaidan!
9: Problema do som aqui, rapaz.
0: Opa!
9: É impressionante. É impressionante. Ela jogar no Vinícius de sair o gol. Vacilou feio. Isso não é pênalti, né?
0: Não
9: é. E não é pênalti, isso aqui. Porque está do lado lá. Foi disputa por bola ali. Normal, lance.
0: É o futebol da Bandeirantes, dúvida pelo setor de esquerda, vem Lusa, ele prende o lance novamente, recolhe pelo seu campo de defesa, essa ação tão jogada contigo na intermediária, abre o lance curto do meio de defesa com Regen, Regen domina, ele abre a jogada contigo com Sanderberg, Sanderberg prende 0-0, é o placar do jogo, a bola volta do toque de bola, domina a seleção da Noruega, e já tem o terceiro jogador do campo de defesa, sobe a marcação brasileira, a abertura vem pelo setor de esquerda, vai tentar o toque de bola novamente, a seleção norueguesa, Nilan, Nilan prende o lance, a Noruega não joga, ele prende a jogada dentro da grande área, Vini parte para cima, Nilan bate a bola, tentando buscar a jogada com o Grosso, vai para o domínio Solotti, ele, eu tô falando que o Solotti, o Zaidan falou 10 vezes, e eu tô falando, ele é grosso, se encostar que ele for receber a bola, ele perde, agora não dominou, a bola saiu, de graça, lateral para o Brasil, domínio do campo de defesa, recolhe do campo de retaguarda da seleção brasileira, Brasil equilibra o jogo, joga mais que a seleção da Noruega, já prende a jogada pelo setor de direita, recolhe Marquinhos, Marquinhos prende para a seleção do Brasil, vai tentar o toque, ele fala no campo de ataque, ele vem pro break, tá aberto do outro lado, lá pelo setor de esquerda, pedindo Douglas Santos, a abertura vem do toque, ele fala Martinelli se movimenta, vem pro toque a seleção brasileira, Gabriel Magalhães abre para Marquinhos, Marquinhos prende para Danilo, Danilo prendeu para Rayan, Rayan domina para o Brasil, vai para a finta, tabela errada, recolheu, entra no jogo Bruno Guimarães, entra no jogo Bruno Guimarães, se liga, abertura vem do toque, ele para tenta descer a Noruega, afasta, tira o perigo Casemiro, mas a bola sai em lateral para o Brasil bater, quando a rapaziada vai tomar aquela água agora, momento de hidratação, Brasil 0, Noruega 0, Brasil já perdeu o pênalti, na Bandeirantes quem fala é você, Leandro Quezada, craque Neto, Cláudio Zaidan.
10: Aproveitar esse gancho teu aí, né? Você acabou de falar, acho que é um comentário, Neto e Zaidan, perfeito. Entra no jogo, Bruno Guimarães, entra no jogo. Vem fazendo uma grande Copa do Mundo, 4 assistências, sem a bola, um cara importantíssimo para recompor a marcação, mas perdeu um pênalti mal batido e agora demorou um século para resolver o que ia fazer com a bola. Precisa realmente entrar no jogo. E um detalhe, viu, Neto e Zaidan, não sei se é a impressão de vocês. Depois do pênalti desperdiçado, Brasil melhorou e a Noruega parece que deu uma estancada em campo, né? Eles acusaram o golpe, eles não estavam esperando esse pênalti. A sorte do lado deles é que o Bruno Guimarães bateu muito mal.
11: Ah, o que eu vejo, e aí você tem toda a razão, é que a Noruega começou muito bem, mas ao mesmo tempo que o Brasil, a seleção brasileira rouba a bola, ela consegue sair em velocidade e pega todo o time da Noruega mal orientado, mal posicionado. E aí não aproveita. O Brasil já tinha que ter aproveitado uns dois ou três contra-ataques, principalmente com o Vinícius Júnior, para matar o jogo. E quem tá bem no jogo é o Matheus Cunha, o Bruno Guimarães. Os dois estão muito bem. Quem tá mal no jogo é o Casemiro, que ele não consegue marcar nem sair para jogar.
9: E olha, Neto e Quezada, a Noruega tá dando o seguinte recado pro mundo, né? Quero ir pros pênaltis. E só que ela está fazendo um jogo perigoso, ela tem um sistema defensivo fraco, vulnerável, é isso que você acabou de falar, Neto, o Brasil toma a bola, tem espaço para jogar, os caras saem em velocidade com muito espaço, é que tem desperdiçado, teve o lance do pênalti, teve essa vacilada do Cunha, que em vez de passar para o Vinícius tentou jogar individual, mas o Brasil encontra espaço para jogar, a Noruega, ao mesmo tempo que ela está querendo ir para os pênaltis, ela marca mal, ela nem está fazendo uma retranca. Ela deixa um buracão ali que o Brasil está mal utilizando. A Noruega só chegou uma vez com aquele lance do impedimento, ou seja, um lance irregular, e não teve mais trabalho para o Alisson. O Brasil, mesmo sem ser brilhante, é melhor no jogo e está muito mais próximo do gol do que a Noruega até aqui. Vamos ver se a parada muda o jogo.
11: Por isso, Zaidan, Quezada, Ulisses, todo mundo que está com a Rádio Bandeirantes, arrebentando a audiência, é que o Martinelli tinha que encostar um pouco nos dois atacantes, entendeu? Se o Martinelli encostar no Matheus Cunha, no Vinícius Júnior, a gente vai ter tantos contra-ataques e tanta velocidade que a equipe do Noruega nem vai sair, perde o jogo. O que não pode é os dois meias não encostar. É o Martinelli para fazer essa função.
0: É o futebol da Bandeirantes para você, pois não.
4: O Ancelotti deu uma atenção especial ao Bruno Guimarães primeiro e depois conversou bastante com o Matheus Cunha nessa parada para hidratação. E ele só tinha esboçado uma reação na hora do pênalti, impassível ali na área técnica.
0: É o futebol da Bandeirantes para você, torcedor brasileiro. É lateral para a seleção brasileira, sendo jogando pelo setor de direita, vem Danilo. Danilo para bater lateral para a seleção brasileira, tem Casemiro pelo meio. Abre para Casemiro, Haaland vai para cima dele. Já domina no campo de defesa, tenta ser jogando no campo de retaguarda, abre para Douglas Santos. Douglas Santos prende para Gabriel Magalhães. Gabriel Magalhães toca a bola no campo de defesa com a seleção brasileira para Marquinhos. Marquinhos recolhe para a seleção do Brasil, tenta descer do campo de ataque. Abre o lance, vai para o giro, tenta o toque, ele para o Coutinho na intermediária. Casemiro recolhe do campo de ataque. Matheus Cunha entrou. Casemiro abre a jogada pela direita do campo de ataque para Rayan. Rayan domina para a seleção brasileira, gira a jogada, vem para o toque de Maracutinho para Danilo. Danilo prendeu, levantou para Vini Júnior, a bola quica. Vini Júnior domina para a seleção brasileira, tenta ser jogando, já dá um tapa na bola, escapa fácil na marcação, no primeiro balança, são dois na marcação, enfiou para Douglas Santos, linha de fundo, ele a cabeça, bateu cruzada, a bola sai em cima do goleiro, voltou na ponta, abertura à frente, Danilo vai bater pro gol, errou! O Danilo errou! E vem pro jogo, não é pra fazer falta. Que falta de inteligência, cara. O Danilo não é pra fazer a falta. O jogador da Noruega vinha tropeçando, caindo na bola, ele vem por trás, faz uma falta desnecessária. O Brasil quase abre o placar, tocou aí pra seu.
4: Douglas Santos passando como ponteiro. 10 anos depois ele voltou à seleção brasileira. É um futebol simples, mas muito eficiente. O Brasil perdeu a chance 0-0.
10: Douglas podia ter chutado pro gol, né? Agora, o que que o Danilo fez, hein? Ô Danilo, pelo amor de Deus.
0: Eram dois jogadores em cima do jogador da Noruega. Vinha caindo todo, se atrapalhando todo, Lusa. A bola volta no toque de bola com a seleção da Noruega. Nilan tenta ser jogando, já prende o lance, tenta o levantamento à frente. Tenta o toque de bola para Haaland. Fez a falta, o árbitro mandou seguir. Vem para tirar no bico da chuteira. Corta de qualquer maneira o Alisson. A bola volta com a seleção brasileira, já prende Alisson. Tenta o levantamento à frente. Nossa senhora. Aquele pé de rapa, sabe, ele bateu na bola e mandou para fora a lateral para a seleção da Noruega bater.
5: No lance anterior, o Gabriel Magalhães reclama de falta, que não aconteceu na visão do árbitro. Ainda bem que tinha o Marquinhos, a cobertura 0-0, vem Noruega.
0: A bola volta, volta no toque de bola, já recorde contigo do campo de defesa, domina a seleção norueguesa, prazer jogando. 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Já prendeu no circuito do campo de retaguarda, domina a seleção da Noruega, a abertura vem no campo de defesa com o Müller Wolf. Ele vem para finta, tenta o toque, são dois jogadores na marcação, tá descompensado o meio de campo. Abertura de graça para a seleção brasileira. Que sai jogando com o Rayan. Rayan prende na direita, tá passando o Danilo, passe completamente errado, péssimo do Rayan. A bola volta, volta do toque de bola, domina a seleção da Noruega para ser jogando pelo seu campo de defesa. Levantamento vem à frente no campo de ataque, já dominou o Degar. O Degar prendeu e empurrou novamente com o Sorloth. Sorloth domina no campo de ataque. Sorloth vem para fintar, arma a jogada com um toque de bola de Odegar. Odegar para Sorloth. Sorloth domina, ele tenta o drible na marcação, protege para o Degar. Odegar abre o compasso, ameaça o levantamento, faz o giro de bola. A bola passa curtinha na intermediária, abertura na esquerda com luz. Nos aprende para a seleção norueguesa. Ele vem para a finta do primeiro, finta do segundo, perde a bola, vem para tirar. Bruno Guimarães, bola volta para Casemiro, que domina do toque de bola com a seleção brasileira. Vini pede abertura no meio para Vini, empurrou na direita, na velocidade. Danilo não mantém, domina do campo de retaguarda, abre para Vini. Vini domina pelo setor de meio direita, campo de ataque, vai para cima da marcação. Lindo o drible do Vini, adiantou demais, a bola vai embora. Passava por todo mundo, tiro de meta para a seleção da Noruega bater.
4: Partiu para cima da marcação na jogada individual, mas perdeu demais o tempo da bola. Quando agora todo mundo vibra, porque o Jalen Brunson, campeão do New York Knicks NBA, aparece no telão 0-0.
0: No futebol da Bandeirantes para você. Neto, Zaidan, Quesada, e o jogo 0-0. Brasil e Noruega, 32, primeiro tempo. Perdemos um pênalti já.
11: Ó, a grande Ulisses Costa é o seguinte: não dá para ter o Vinícius Júnior jogar do lado direito, gente. Não dá para o Martinelli ficar lá do lado esquerdo e pegando o espaço dele. O Vinícius Júnior tem que ter um espaço para brigar com os noruegueses e para partir para cima. Não pode, tá errado.
9: Até porque o lateral direito da Noruega, ele não consegue nem marcar, nem se aproximar do Vinícius Júnior. Toda vez que ele foi para a marcação, o Vinícius ganhou dele. Está ganhando todas em cima do lateral. Então o Vinícius na esquerda é a principal arma do Brasil, Quesada.
10: Aí, Ulisses.
0: Não, Quesada, pode falar, hein? Vamos lá.
10: É, o Marquinhos salvou. O Marquinhos salvou o time ali, né? No campo defensivo. A Noruega vai pro ataque agora.
0: E tentar oferecer a seleção Noruega. Vem pro toque de bola, afasta a zaga brasileira. Não faz falta o Casemiro. Domina o Brasil, tenta ser jogando. Abertura na direita, campo de ataque para Matheus Cunha. Ele prende o lance, tem aberto o Vini Júnior. Tocou curto, o Vini Júnior limpa. Vem pro toque de bola, recolheu curtinho. Para Bruno Guimarães, dominou, abriu o compasso. Tem Rainha aberto na direita, soltou para ele. Enfiou para Vini, girou, bateu para o gol. Sobra a marcação, volta para Vini que perde a jogada. Domina a seleção da Noruega para ser jogador do campo de defesa. Abertura vem errada, volta no toque de bola contigo novamente do Brasil. Já prendeu o lance pela direita, prendeu Danilo. Danilo prendeu, recolheu com Casemiro. Casemiro prende o lance para o Brasil. Abre para Rayan, é pelo setor de ponta no campo de ataque. Vai para finta, abre a jogada pela direita, soltou para Danilo. Danilo para Rayan, Rayan domina, enfia para Bruno Guimarães. Vem para o cruzamento em cima da marcação, voltou para Ranhan, a bola explode, volta no toque, ele vai para Danilo, prendeu o segundo trave, perde bola, Matheus Cunha, abertura errada no meio, passe de quem errado, Casemiro erra, a bola volta no toque, ele vai no domínio do campo de ataque, a seleção da Noruega, a abertura foi feita pela direita, prendeu o Gerson, prendeu novamente, recolheu o Odegar, abre o lance, zaga brasileira aberta, dominou, girou, soltou na grande área, afasta parcialmente a zaga do Brasil, domínio do campo de ataque, o Odegar vem pro toque, ele vai na Coutinho pelo setor de meio direita, limpou, bateu pro gol, na bochecha da rede pro lado de fora, tiro de meta para a seleção brasileira.

0: para Suíça e Colômbia.
1: 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Domínio do campo de ataque, prende a jogada novamente, Patrick Berg. Ele recolhe a jogada para o meio direito do campo de ataque, vem para a finta, tenta o toque de bola, recolhe pelo setor de direita, Reilson domina, ele tenta a finta, vem para o toque errado, a bola volta com a seleção da Noruega, mesmo tocando errado, dá certo o lance, recolhe Reilson, sai jogando do campo de defesa, dá uma mina novamente no toque de bola, recolhe a seleção da Noruega para ser para o jogo, já prende a jogada pelo setor de esquerda. Prendeu no segurinho, Hegen duvida, balança em frente, o seu marcador vai tentar o toque de bola curto pelo meio, abre a jogada curtinha novamente com o Müller Wolf, ele abre o jogada com o Musa prende pela direita, vem pro cruzamento, levantou para Haaland, toca na bola, fácil, ele recua pro goleiro brasileiro, uma lição que faz a defesa.
2: Praticamente o primeiro tapa da bola do Haaland na partida, tá sendo anulado, mas conseguiu antecipar a marcação, 0-0 no placar, posse de bola Brasil.
1: A bola volta com a seleção brasileira, já prende pelo setor de direita do campo de defesa, vai tentar o toque de bola curtinha novamente pela direita, prende para a seleção brasileira. Recolhe do campo e retaguarda com Danilo já prende o lance, abre a jogada para Marquinhos domina para a seleção brasileira, toca de lado, domina 0-0, é o placar do jogo. O Brasil tenta descer no caminho, ataca, abertura para Casemiro domina pelo setor de direita, vem para o giro em cima da marcação do primeiro, ele prende o lance, tenta o toque de bola, já solta Coutinho pelo setor de direita, abriu jogada curta para Matheus Cunha volta para Danilo prende o toque de bola de Bruno Guimarães, abriu para Martinelli, levantou jogada, tentou buscar o lance, afasta o zagueiro, Martinelli vem, tenta girar a bola, não consegue, a bola fica na intermediária, volta no toque de bola da seleção brasileira, o árbitro depois de 2 dias marca falta. Tá marcando falta para a seleção da Noruega bater.
2: Ele deu a vantagem até o limite. Como a Noruega não levou, ele marcou a falta lá atrás. A terceira cometida pelo Brasil, a quinta do jogo, 0-0.
1: 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Se posiciona na Noruega para ser jogando com o Ayer do campo de defesa. Ayer recolhe, tenta o toque de bola do campo de retaguarda com Hegen. Duvido do campo de defesa para ser para o jogo. Tem abertura aqui, Hegen pelo setor de esquerda, domina a bola, ele prende. Hegen volta, a jogada continua novamente. Recomeça Sanderberg domina pelo setor de direita para Ayer. Ayer dominou, já abriu pelo setor de ponta no campo de ataque com Sorlotti prende em velocidade, não acompanha a marcação, zaga brasileira vem pro toque de bola, afasta o zagueiro, tira, é na volta do toque de bola, recolhe novamente a seleção da Noruega, vem pra finta pelo setor de ponta, tenta o toque de bola para ganhar Douglas Santos, ele aperta pra seleção brasileira, não ganha, goleiro na Noruega, tá na intermediária, se roubar essa bola dá pra fazer o gol do meio de campo, hein, abre no campo de retaguarda, já domina a seleção da Noruega, tentou descer Odegaard prendeu, Odegaard domina no campo de ataque, Odegaard vai para fintar para a jogada com Sanderberg domina pelo campo de defesa, voltou curtinho na intermediária com Müller Wolf abriu para Nusa prende pelo setor de esquerda, adianta, perde parcialmente o lance, Ryan chega, ganha para Marquinhos que abre para Ryan, ele domina para a seleção brasileira, já sai jogando no campo de defesa, toque completamente errado no Danilo toca na primeira, toca na segunda, certo o lance, abertura vem pro toque, ele para curtinho, domina Bruno Guimarães, vai pro giro, abre para Casemiro, ameaça a partir do comando de ataque, vem pro toque, ele para curtinho para Gabriel Magalhães tem Douglas Santos partido, abriu para Casemiro para ser conferência central do gramado, Casemiro domina para a seleção brasileira, enfia na direita para Danilo, tem Ryan aberto pelo setor de ponta, enfiou para Ryan pela direita do campo de ataque, ele já vem para a finta, Ryan domina para a seleção brasileira, 1-2-3 para marcá-lo, abriu pelo setor de direita, voltou jogada para Bruno Guimarães, enfiou para Casemiro volta para Bruno Guimarães que prende para a seleção brasileira, arma a jogada com Ryan domina pelo setor de esquerda, vai tentar a finta em cima da marcação, voltou para Casemiro domina pelo setor de esquerda, bateu direto pro gol, em cima da marcação. A bola volta no toque de bola com a seleção brasileira que já sai jogando lá pela direita com Danilo domina para a seleção brasileira, vem para a finta, vai tentar o toque de bola contigo no setor intermediário, ele recolhe para a seleção brasileira, abriu Casemiro, Vini Júnior aberto pelo setor de esquerda, não participa muito do jogo, domina no campo de retaguarda do Brasil, toca a bola no campo de defesa, 39 minutos, vamos chegar a 40, primeiro tempo, oitavas de final, Copa do Mundo, Marquinhos gira, jogada para Vini Júnior pelo setor de esquerda, campo de ataque, mata no peito, domina, vai para a finta, tenta o drible, perde a bola, Vini Júnior domina no campo de retaguarda, apertou Vini, ganhou para Martinelli, dominou, deu para Vini, lindo drible, bateu pro gol, defesaça do Milan, o Vini tentou bater no canto direito, o Milan com o pé vai salvando a seleção da Noruega, já pegou um pênalti, fez defesa agora, espetacular com o pé, escanteio para o Brasil bater.
2: O nome do jogo até agora, goleiro Nilan, na roubada do Martinelli, na pressão da saída de bola em cima do Odegaard, escanteio batido.
1: E vem Brasil, abertura para Vini, dominou Marquinhos, entrou Vini, domina pela ponta, vai para finta, abriu, tocou para ninguém, a bola volta com a seleção brasileira que sai jogando contigo no campo de retaguarda, já prende o lance, domina a seleção do Brasil, faz o giro, prende Douglas Santos, sai jogando no toque de bola de Alisson domina para a seleção brasileira para desafogar, volta com Douglas Santos, domina, Vini Júnior se receber, tá impedido,

0: tem condição. A abertura vem para Vini Júnior novamente pelo setor de esquerda, não dominou. Ele furou. Mas o que que é isso, Vini Júnior? Mas o que é isso? Pô, furou no momento do domínio lateral para Noronha.
1: Era para escapar pelo lado esquerdo, era para armar mais uma jogada de ataque. 0-0 no placar.
0: É bola no campo de defesa para a seleção norueguesa terceira. Ayer domina no campo de retaguarda, Sand jogando com Hagen. Hagen já prende curtinha na intermediária com Müller Wolf. Müller Wolf volta a jogada novamente com Sanderberg. Sanderberg domina no campo de defesa. Vini Júnior olha. Toca a bola na seleção norueguesa no campo de retaguarda para você ligado no futebol da Bandeirantes. Crack Neto fala na Bandeirantes, pois não, Neto.
2: Eu falar com você, eu botava o Neymar, irmão. Eu tirava o Martinelli, colocaria o Matheus Cunha para ficar como meia e colocaria o Neymar para meter as bolas com o Vinícius Júnior.
0: Futebol da Bandeirantes, quem fala é você, Cláudio Zaidan.
3: Eu concordo com isso que o Neto falou aí, até porque o espaço generoso que a Noruega dá, o Brasil tem de aproveitar. Então o jogo tá para um cara como o Neymar e para um cara como o Endrick. Pode fazer 1-0 daqui a pouco, resolver um jogo, a Noruega não tá jogando nada, tá tudo certo. Mas é um jogo para Neymar e Endrick.
0: E vem, domina Haaland, abriu na esquerda, campeão atacou, tentou bater pro gol! Danilo põe pra linha de fundo, escanteio pra Noruega bater.
4: Martinelli perdeu a posse de bola no campo de defesa, deu de graça pro Haaland, que preferiu rolar pro Ødegaard. Finaliza, escanteio, o segundo a favor da Noruega, vem os Vikings gigantes pra grande área.
0: Escanteio pra seleção da Noruega, bater pelo setor de esquerda, campo de ataque, você ligado na Bandeirantes, a Bandeirantes com você, 42 minutos de bola rolando, o primeiro tempo de jogo, 0-0, Brasil já perdeu o pênalti com Bruno Guimarães, bateu o pênalti, Nilan pegou o goleiro norueguês, é bola no campo de ataque, escanteio pra seleção da Noruega bater, vem pra cobrança pelo setor de esquerda, se posiciona Patrick Berg, ele vem para bater escanteio, Patrick Berg na bola, é pelo setor de esquerda, campo de ataque, vai partir para cobrança de escanteio, partiu para a bola, levantou, vem Danilo de cabeça, Vini não corre para ir atrás, aperta na marcação, vem para ganhar a jogada novamente a seleção da Noruega, tendo toque de bola curtinho pelo setor de esquerda, lançamento à frente, tranquilo, Alisson, goleiro brasileiro, sai para fazer a defesa.
4: Levantamento do Hagen, jogador do Bolonha, ficou desesperado porque a marcação individual vinha para cima dele, posse de bola do Brasil, reta final do primeiro tempo, já os acréscimos, Ulisses.
0: A bola volta do toque de bola, recorde do campo de defesa para ser jogando, domina a seleção brasileira, prende a jogada contigo do campo de retaguarda, já domina novamente, domina, prende Casemiro, domina para a seleção brasileira, Vini se movimenta na esquerda, passa Douglas Santos, Casemiro leva pelo meio de campo, domina na intermediária, entrada na grande área, Matheus Cunha ganhou, perdeu, sobrou para Vini, ele perde o lance de novo. Posso dizer, talvez um dos piores jogos do Vini Júnior até agora na Copa do Mundo. Já, o Neto Zaidan, que é Sarafalo. Domínio do campo de ataque, tenta descer contigo novamente a seleção norueguesa. A abertura vem pelo setor de direita do campo de ataque. Domínio do campo de defesa, prende o lance Ødegaard. Ødegaard domina curtinho na intermediária, abre para Nusa. Nusa recolhe pelo comando de ataque, abre a jogada pelo setor de ponta para Müller Wolf. Müller Wolf domina novamente no campo de defesa para Noruega. Ele recolhe. 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Domínio do campo de defesa, para ser pro jogo, prende a jogada. Cotinha, Gabriel Magalhães, vem para a marcação, recolhe Ayer, Ayer prende o lance, abriu para o setor de direita, vem para o toque de bola com Sorlotti, Sorlotti prefere dominar com Gerson, Gerson prende do campo de defesa para ser para o jogo, prende a jogada, Cotinha na zaga central, abre para Ayer, Ayer recolhe pelo seu campo de defesa, deixa com Hagen, Hagen prendeu, já domina curtinho novamente, Sanderberg volta a jogada com o toque de bola curtinho de Hagen, Hagen volta do campo de defesa para Nilan, Nilan domina o goleiro para Noruega para ser o jogo do campo de defesa, a abertura vem para o seu campo de retaguarda, prende a jogada curtinha novamente com Sanderberg, ele prende o lance, abre pelo setor de esquerda, voltou contigo no setor intermediário com Hagen, Hagen já domina, abre o compasso, vai tentar finta, tanto toque para, prefere voltar a jogada, volta na sua zaga central, já domina contigo novamente pelo setor de esquerda, prendeu Hagen, ele recolhe no campo de defesa, toca a bola, seleção da Noruega no campo de retaguarda, 44, vamos chegar na 45 minutos de bola rolando, você ligado no futebol da Bandeirantes, a Bandeirantes com você, se posiciona Nina, ele parte na bola, tenta o levantamento à frente, vem para subir de cabeça, Douglas Santos então sobe, ganha a jogada, Martinelli chega, ganha o lance para seleção brasileira, domina pelo setor de direita, vem pra ganhar a jogada, curtinho Haaland, Haaland prende o lance, abriu pelo setor de direita no campo de ataque, 6 minutos de acréscimo no jogo no primeiro tempo, já domina pelo setor de ponta, vem tentar a finta em cima da marcação, Sorlotti prende o lance, gira a jogada pelo setor intermediário para Sanderberg abre pra direita para Sorlotti leva na linha de fundo, tentou bater cruzado, vem Martinelli pra tirar e escora, põe pra fora, lateral pra seleção da Noruega bater, 6 minutos de acréscimo neste primeiro tempo, 0-0, é Brasil e Noruega Thiago, oitavas de final para você, Copa do Mundo. Brasil não faz um bom jogo. Vini Júnior fora do jogo. Bruno Guimarães também fora do jogo. Tem que entrar no jogo. É bola para a seleção da Noruega, bater pelo setor de direita. Lateral para a seleção norueguesa, bater. Vem bola levantada dentro da grande área. Se posiciona. Alisson pede marcação. Levantamento vem para dentro da grande área. Subiu de cabeça, vem para escorar e escora. Tira dali de qualquer maneira, Matheus Cunha. A bola volta na direita. Martinelli na marcação. Tentou cruzar. Estica a perna, Martinelli. Põe para fora, escanteio direita no toque do Gerson para a Noruega bater.
4: Melhor marcando do que atacando. Odegaard vem para a terceira cobrança a favor da Noruega. Repito a informação, vamos até 51 na primeira etapa.
0: Se posiciona para a cobrança de escanteio. Escanteio, mais 5 minutos de jogo com os acréscimos. Não tem pressa nenhuma. Odegaard pratica o antijogo da Noruega. O árbitro não está nem aí. Ele vai lá, pega a bola, põe embaixo do braço, sai andando, caminhando, põe a bola no quarto de círculo. O juizão americano é uma porcaria que é ruim para danar. E vem para a cobrança. Se posiciona escanteio para a seleção da Noruega. Bateu pelo setor de esquerda. Levantamento vai ser feito à frente. Escanteio cobrado. Levantamento na segunda trave. O toque para dentro da área domina. Recolhe Martinelli para ser o Júnior para a seleção brasileira. Tocava a bola no Matheus Cunha. Ele toca no meio. Errado para o Vini Júnior. Já domina do campo de defesa para sair jogando. Prende o lance a seleção da Noruega. Recolhe a jogada pelo setor de esquerda. Campo de defesa. Müller Wolf. Ele vem para o break. Tenta o toque de bola. Volta curtinho com Berg. Recolhe do campo intermediário. Sander Berg. Ele domina do campo de defesa. Vem para a finta. Solta com Ayer. Ayer recolhe pelo seu campo de defesa, sai jogando para a seleção da Noruega, abre a jogada pelo campo de ataque, vem para fim, vem em cima da marcação no primeiro, ele tenta o toque, ele para pelo meio de campo, curtinho, Sonderberg, já domina, prende, vai pro toque, curto pelo setor intermediário, você ligado na Bandeirantes, a Bandeirantes com você, já domina do campo de defesa, domina do campo de retaguarda para ser jogando, prende o lance curto pelo setor de esquerda, recolhe, curtinho na intermediária, Hegen prende a Noruega, toca no campo de defesa, ele vem ser o jogador do campo de retaguarda, já prendeu o lance curtinho na intermediária, domina novamente, o time da Noruega toca a bola só para trás. Ele quer, como disse bem o Zaidan, pênalti. A Noruega, o sonho da Noruega é pênaltis. A bola volta no toque de bola com Lina. Vai ter que ter uma atitude diferente a seleção brasileira no segundo tempo. Levantamento vem para Haaland. Ele tenta chegar na bola. Se atrapalhou, Marquinhos tirou. A bola sobrou na Noruega. Chegando, bateu Alisson. Odegaard bateu. O Alisson fez a defesa. O Haaland joga só com o corpo. A zaga brasileira, por mais experiência que o Gabriel Magalhães tem, o Marquinhos, tem que jogar com o corpo também. Tem que só no corpo dele. Quase a Noruega abre o placar do jogo. Alisson, importante defesa.
4: Pega no pé dele porque ele não pega a bola do jogo. Por enquanto pegou no primeiro tempo, nos pés o camisa 10, capitão Odegaard. Olha o Brasil na reta final.
0: E vem Martinelli, domina para a seleção brasileira. Abriu para o toque, levanta Coutinho pela direita no campo de ataque. Danilo domina até aberto no campo de ataque. O espaço para jogar, vai Brasil. Dominou, prendeu Bruno Guimarães. Recolhe pelo setor de ponta. Abre a jogada para Douglas Santos. Douglas Santos para o toque de bola. É a Bandeirantes e a Band FM na Copa do Mundo. Domina no campo de ataque, prendeu Douglas Santos. Abre a jogada Coutinho com Sander. Recolheu novamente. Bruno Guimarães, ele domina para a seleção brasileira na direita, deu para Danilo. Danilo domina para o Brasil, gira a jogada para Casemiro. Casemiro recolhe a jogada, vai para a finta, tenta o toque, pede jogada, abre para o Vini, enfiou. Vamos ver Vini agora no drible, escapou, partiu pelo setor de direita, esquerda, campo de ataque, vai para a finta. Tem Douglas Santos, preferiu o toque para Bruno Guimarães. Entrada da área, girou, bateu pro gol. O zagueiro desvia, a bola volta para Danilo dentro da grande área, domina para a seleção brasileira. Tem Casemiro. Casemiro prendeu, cruzou, na botou no gol. Para o Martinelli, a bola alta. 5 centímetros acima, o Martinelli tentou o cabeceio, não deu. Não alcançou o tiro de meta para a Noruega.
1: Talvez se fosse o Igor Thiago, seria gol, mas ele já teve um lance assim e perdeu contra Marrocos. Nilan não tem pressa, 0-0 no placar.
0: É futebol, tá Bandeirantes pra você, torcedor brasileiro. Mais 2 minutos de jogo. Já domina o toque de bola contigo no setor intermediário. Recolhe do campo de defesa para sair jogando a seleção da Noruega. Nilan se posiciona para bater, tenta o levantamento à frente pelo comando de ataque. Arma a jogada contigo no setor intermediário. Matheus Cunha sobe de cabeça, tentou ganhar, não consegue. Volta a seleção norueguesa. A abertura foi feita pelo setor de direita. Vai para o toque de bola, Sorlot tenta o domínio, aperta em cima dele. Vem para tocar, toca na bola. Douglas Santos cochila, Matheus Cunha não chega. Ela volta curta na zaga central. Ayer, ele prende o lance, recolhe coxinha com Odegaard. Odegaard prendeu no meio de campo com Sanderberg. Sanderberg domina, faz o giro, tem pela direita. Aberto o Sorlot prendeu pelo setor de direita, volta a jogada novamente com o Sanderberg, ele recolhe no campo de defesa, voltou com o Hegen, domina no campo de retaguarda para ser jogando com o jogador Molerouf domina no campo de ataque, vai para a finta, abriu jogada com Musa domina pelo setor de esquerda, vai terminar o primeiro tempo de jogo, mais 50 segundos de jogo, lançamento na grande área, Alisson sai, pega meu filho, a bola volta no toque de bola, Martinelli domina para a seleção brasileira, vem para frente, toma falta. é falta pro Brasil, cobrada, vem pro toque para a seleção brasileira em slow motion. Casemiro desce, abre a jogada pra ponta pra Vini Júnior do mano a mano, já cortou para dentro, dominou, recolheu Vini, outra finta, balança de novo, Vini Júnior vai pro drible, levou pra linha de fundo, ficou no chão, e o árbitro tá dando tiro de meta pra seleção da Noruega bater, e o Vini fica na reclamação, o Ayer vai partir pra cima dele.
1: O jogador norueguês ironiza, o Vinícius Júnior, levanta meu jovem, três faltas cometidas pra cada time, 0-0 no placar.
0: 0-0 é o placar do jogo pra você ligado no futebol da Bandeirantes. Se posiciona pra bater à frente. É tiro de meta quando ergue o braço o árbitro. É fim de primeiro tempo. Brasil 0, Noruega 0. Vem aí, Capriotti.
5: Vamos lá, Ulisses. Intervalo da Bandeirantes. Bruno Guimarães. Enfia o pé na bola, Bruno Guimarães. Tá de brincadeira. É Copa do Mundo. Não tem espaço pra erro. Alô, Alexandre Pretzel, alô, João Paulo Capelanes, reportagem Bandeirantes em ação, vamos lá!
1: Todo mundo passando aqui na frente, o Ancelotti não conversa com ninguém de maneira específica, então não dá indicações que possa fazer uma mudança no intervalo, sai caminhando com os demais jogadores. Rafinha foi a novidade no banco de reservas, no mais, os jogadores que estavam no jogo contra o Japão, com exceção do Lucas Paquetá, que se machucou, Capelanes.
4: Os reservas noruegueses vibrando bastante, principalmente com o técnico Stanley Sovaken. Até aqui, aparentemente, Ricardo Capriotti, a Noruega gosta do que fez a primeira etapa.
5: É isso aí, já já vamos ouvir o nosso trio de craques nos comentários. Daqui a pouquinho, craque Neto, Cláudio Zaidan e Leandro Quesada vão explicar o que aconteceu nesse primeiro tempo. Mas é uma parada rápida mesmo, muito breve, não saiam daí. Bandeirantes e Band FM, juntas na Copa do Mundo 2026.
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8: Vamos lá, hora de ouvir os nossos craques da opinião. Temos um trio aqui para você não perder absolutamente nada nesse intervalo de jogo em que o Brasil vai empatando com a Noruega por 0-0. Quero ouvir Leandro Quesada, Craque Neto e Cláudio Zaidan. Vamos lá, Zaida, começando por você. O que é que aconteceu no primeiro tempo? O que é que tá rolando aí? Como é que o Brasil vai ter que melhorar? Fala, Caboclinho.
9: Capriotti, o Brasil foi melhor, o Nyland foi o principal nome da Noruega, o goleiro que mostra que o Brasil teve chance, teve inclusive um pênalti defendido pelo Nyland, mal batido pelo Bruno Guimarães. A Noruega, além daquele lance que havia impedimento, que até fez o gol, mas havia impedimento, não há dúvida que teve uma única grande chance e o Alisson fez uma ótima defesa. O Brasil foi melhor, mas pode melhorar. Martinelli está mal, Vinícius tem de melhorar no jogo e acho interessante a ideia de Neymar e Endrick irem para o jogo, Capriotti.
8: Vamos lá, Netão, quero te ouvir também, Craque Neto, o que é que aconteceu no primeiro tempo? Fala aí, Neto.
10: Vamos lá, Craque Capriotti, a verdade é o seguinte, a seleção brasileira podia estar ganhando o jogo de 2-3-0. Eu acho que falta habilidade para o Martinelli, eu acho que tem que botar o Neymar, eu acho que você pode recuar o Matheus Cunha, que está jogando bem, eu acho que o Vinícius Júnior tem que entrar mais para o jogo, que faz uma partida muito ruim, e pipocou na hora de bater o pênalti. cara que é artilheiro, tem 4 gols, que pode chegar a 5, um pênalti como esse, ele não pode deixar de bater. Botou o Bruno Guimarães, perdeu o pênalti, mas o Brasil tem amplas chances nesse segundo tempo de fazer de 1 ou mais gols. O Brasil é muito melhor que a Noruega, né? Mas bota o Neymar agora.
8: É isso aí, tô com vocês aí. Tem que sentar o pé na bola, Bruno Guimarães. É Copa do Mundo, não tem chance pra erro. É sentar a botina na bola. Vamos lá, Quesada, quero te ouvir também. Brasil 0, Noruega 0.
0: Ah, eu acho um absurdo o dono do time, que é o Vini, artilheiro da Copa do Mundo, passar a bola pro Bruno Guimarães. Não tem que ter esse respeito, entendeu? Com todo respeito. Eu sou o dono do time, tenho 4 gols na Copa do Mundo, eu sei bater pênalti. Bate, entendeu? Porque aí vai ficar, se o Brasil de repente acontecer o pior aqui, vai ficar a grande dúvida, mais uma vez, no maldito de um pênalti, né? Neymar já não bateu pênalti lá contra a Croácia, hoje o Vini não quis bater aqui. Ok, o Bruno Guimarães faz uma grande Copa do Mundo, mas, repito, era o Vini para bater esse pênalti aqui contra a equipe da Noruega. E o Brasil, se apertar um pouquinho, se organizar ofensivamente, tem muito espaço para ser explorado. O Brasil alcança essa vitória. Eu acredito ainda nesse potencial do ataque brasileiro, Ricardo Capriotti.
8: Vamos lá então. Então é o seguinte, ó, daqui a pouquinho tem todo o segundo tempo, já. Ulisses Costa vai empurrar a seleção brasileira rumo à vitória, hein? É, rumo à vitória, sem prorrogação, sem pênalti, sem sofrimento. Nós vamos avançar já nos 45 minutos finais que o Ulisses Costa vai transmitir para todo o Brasil e para o mundo. E daqui a pouquinho a gente volta, não saiam daí. Vamos juntos, porque Bandeirantes e Band FM estão juntas na Copa do Mundo 2026.
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11: 13 minutos de intervalo, dá tempo de ouvir David Ancelotti. Oi, Pretzel, antes o Pretzel, fala
12: me
11: Pretzel.
12: Me passaram aqui que o Brasil não mexeu, que será o mesmo do primeiro tempo.
11: Vamos ouvir o David Ancelotti, filho e assistente técnico do Ancelotti, falando na saída do intervalo sobre o pênalti desperdiçado por Bruno Guimarães. Fala aí, David.
13: Sim, tivemos mais oportunidades na transição contra eles, era algo que esperávamos. É um time que controla bem a bola, baixa o ritmo do jogo. Temos que procurar soluções para ser um pouco mais agressivos.
6: Explica pra gente a escolha do Bruno Guimarães para a cobrança de pênalti. Isso era uma coisa pensada? Isso é uma coisa decidida pelos jogadores?
13: Não, é uma coisa pensada antes do jogo.
6: Alguma mudança já prevista para esse segundo tempo? E principalmente imaginar que o jogador não se abale com uma situação dessa, né?
13: Então, agora vamos ver. Bruno é um jogador com muita experiência e vai saber jogar com isso tranquilamente. Vamos agora pensar.
6: Mudança alguma prevista já?
13: Não, vamos pensar agora.
11: Muito bem, aí o David Ancelotti falando na saída do campo de jogo. Os dois times estão retornando. Vai começar o segundo tempo e ele vem aí para os 45 minutos finais. Sem prorrogação, sem pênalti, hein, minha gente? Pelo amor de Deus, vai ter mudança lá sim, vai ter mudança lá, ó. Vai ter mudança sim, já temos
12: plaquinha. Vai entrar o Schelderup, Capri. Só tô esperando a plaquinha subir, mas vai entrar o camisa número 21, Schelderup. Ele é lateral esquerdo, joga no Benfica. Não sei se teve alguma coisa aí em relação ao Wolf. Vamos ver quem vai subir a placa. Agora, vai piscar 7 no 22.
14: Mas são duas,
12: hein? É isso, vai embora o Sorlote, número 7. Entra o 22.
15: É o Bob, né?
14: É, quem mandou você falar, Zaidan?
11: Olha lá.
15: O Bob é alto.
11: E o João Paulo Capilani já vai trazer a outra alteração, já a segunda alteração. Na sequência, ele vem aí de volta aos 45 minutos finais. É a melhor transmissão do Rádio Esportivo do Brasil. É com você. Solta a voz e vem. Vem, Ulisses Costa.
16: Você ligado no futebol, tá? Bandeirantes, torcedor brasileiro, obrigado pelo carinho da sintonia. Mexe, sai o 7, o 20, Sorlote e Nusa na seleção da Noruega. Entre o 22, Capelanes.
12: Isso, a confirmação em instantes, mas foi embora o Nusa para a entrada do Schelderup. 21 na vaga do Nusa. Schelderup. 21 na vaga do Nusa, número 20.
16: Muito bem, para você ligado no futebol da Bandeirantes, torcedor brasileiro. Apita o árbitro, toca na bola no Brasil, ela rola, se ela rola, deixa ela rolar. No futebol da Bandeirantes, para você, torcedor brasileiro, obrigado pelo carinho da sintonia. Pois não.
15: Olha, esse Bob que entrou na ponta direita no lugar do Sorlote, ele é o oposto do Sorlote. Ele não tem a força física do Sorlote, mas ele é habilidoso, ele é driblador. É completamente diferente do Sorlote, é um jogador que chega fácil na linha de fundo para cruzar, porque tem drible, o que o Sorlote não tem, Ulisses.
16: É, meu amigo, vamos ver, Zaidan. Se posiciona para ser jogador da seleção brasileira. Tem lateral, se é cobrado pelo setor de esquerda. Campo de ataque, lateral para a seleção brasileira bater. 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Domínio do campo de defesa, vem para o toque de bola. Tenta descer novamente a seleção do Brasil com Casemiro. Ele ganha para Martinelli. Martinelli domina para a seleção brasileira, sai jogando. Abre pelo setor de esquerda, campo de ataque para Douglas Santos. Douglas Santos domina e fio lance à frente no comando para Vini Júnior. Vini Júnior recolhe para Casemiro. Casemiro prende para a seleção brasileira. Já tenta ser jogando pelo seu campo de defesa, vem pro toque de bola o Brasil, domina no setor de esquerda, campo de ataque, Vini Júnior domina pela ponta, vai pra finta, abre a jogada pra Casemiro. Casemiro recomeça pra seleção brasileira, soltou pra Danilo. Danilo prende pela direita do campo de ataque, tem aberto, abre a jogada, continua novamente com Rayan. Rayan dominou, limpou, puxou a jogada, bateu cruzado na boca do gol, tira o zagueirão, estica a perna, rega e põe pra fora. Lateral pra seleção brasileira, bater Danilo, vem pra cobrança pra seleção do Brasil, pra ser jogado no seu campo de defesa, recolhe a seleção brasileira, recolhe Rayan. Aí atravessa a bola do seu campo de esquerda na direita do campo de retaguarda do toque para o Coutinho de Gabriel Magalhães. Abre Gabriel Magalhães, domina para a seleção brasileira. Enfia a jogada para Rayan pelo setor de ponta. Rayan domina no peito, domina para a seleção brasileira. Mata a bola na mão, Rayan. Também vou falar para você, hein? Tá jogando nada.
12: Verdade. Corta a falta.
14: Tá jogando nada.
12: Corta a falta do Brasil.
14: Por sinal, Ulisses, ele pode até fazer o gol aí que não tem problema nenhum. Meu irmão, bota o Neymar. Aí você tem o Henrique, você tem o Luiz Henrique, você fica mais veloz, você vai para dentro. E o rapaz bobojeto, isso aí que fica xingando aí, não?
16: Pois não, Pretzel.
12: Mais uma falta do Brasil, a Noruega agora acelera o jogo, 0-0 por enquanto, nenhuma indicação de aquecimento dos reservas.
16: Gerson domina no campo de defesa, vem pro toque, ele para perto na zaga, a seleção brasileira tenta ganhar, recolhe do campo de ataque, tenta ganhar Casemiro, o árbitro para. Marcou a falta do Casemiro, falta para a seleção da Noruega, bater no campo de defesa, já recolhe o time do campo de retaguarda para ser jogando pelo setor de direita, domina a seleção da Noruega, vem pro toque, ele para curto pelo campo de retaguarda, já prende o lance curtinho pelo setor intermediário, abriu jogada no toque, ele para de Sanderberg, Sanderberg domina. Gira jogada novamente com Patrick Berg. Ele volta a jogada na zaga central para Ayer. Ele vai para a fita, drible o Vinícius Júnior. Como se dribla um cone. Domina no campo de retaguarda. Vai tentar o toque de bola pelo setor de direita. Prende o lance novamente. Gerson prende a jogada. Já domina no campo de defesa com Ayer. Ayer prendeu no campo de retaguarda. Volta a jogada com o goleiro Nilan. Nilan prende no campo de defesa para ser jogando para a seleção da Noruega. Você ligado no futebol. Bandeirantes. A Bandeirantes com você. Já domina no toque de bola contigo no setor intermediário. Prende o lance. A seleção domina no campo de retaguarda. A seleção da Noruega. Já domina pelo setor de esquerda, vem Harrison. Harrison prende o lance, tenta o toque de bola. Bruno Guimarães marca errado, a bola volta na direita. Odegar, ele prende o lance. Odegar já desce com a bola dominada, camisa 10, vai pro giro. Ele tenta o toque de bola para Berg. Berg recolheu, escapou bem no primeiro do segundo. Nossa senhora, bateu pro gol. Ele quase colocou a bola para fora do estádio, velho. Tiro de meta, Brasil.
17: Finalização horrorosa. Jogador do Bodoglint, 1,78m. Ele driblou o Casemiro com uma facilidade incrível. Primeira finalização fora do alvo. 0-0, comecinho do segundo tempo.
16: Rádio Bandeirantes e Band FM juntas na Copa do Mundo. Bandeirantes e Band FM juntas, pois não.
12: 4 no aquecimento. Luiz Henrique, Ederson Silva, Danilo Santos e Fabinho.
16: No futebol da Bandeirantes, domina a seleção brasileira, tenta ser jogador do campo de defesa. A abertura vai ser feita no toque de para frente. Vini Júnior não vai na disputa. Vem de cabeça, tira a jogada novamente e volta com toque de para de Danilo. Ele tenta o levantamento do comando de ataque, vem para subir o Matheus Cunha. Fica olhando o lance. Bruno Guimarães não vai na bola. Ela volta pelo setor de direito. Domina novamente do campo de ataque. A Noruega já tenta descer o Coutinho novamente com o Odegaard. Odegaard prendeu, soltou pelo setor de esquerda. Campo de ataque já abre a jogada. Coutinho recolhe pelo setor de ponta, vem para a finta, domina. Tenta descer novamente a seleção da Noruega por entre as perdas do Casemiro, um toque de calcanhar, já domina Bode, ele domina do campo de defesa, recolheu Bob, tenta a finta, Casemiro toca na bola, evita a saída, mas ela sai na sequência. É lateral para a seleção da Noruega, bater do seu campo de ataque, é lá pelo setor de direita, campo de ataque, lateral para a seleção da Noruega, bater, vem para a cobrança, Gerson, ele vem bater lateral, você ligado na Bandeirantes, a Bandeirantes com você, lateral vai sendo cobrado pelo direito do campo de ataque, lateral cobrado, a bola volta para a ponta, aperta na marcação, tenta descer a seleção da Noruega, não consegue, a bola sai para a linha de lado lateral, Brasil, campo de defesa.
17: Gerson falou que foi agarrado pelo Martinelli, não via esse agarrão. Lateral, campo de retaguarda, 0-0.
16: Lateral para a seleção brasileira, bater pelo setor de esquerda, Bandeirantes e Band FM juntas na Copa do Mundo. Se posiciona para repor a bola em jogo, lateral para o setor de esquerda, campo de defesa.

0: ausência de opções. Não tinha outro. Eu acho que ele tinha que tentar essa cartada. Com 23, não. Mas com 26, ele tinha que tentar. E ele, ainda que tenha colocado, repito, de maneira antecipada demais, se precipitou o Ancelotti, porque ele tinha botado o Henrique, que era para deixar, mas ele disse o seguinte: pô, mas o Neymar vai fazer o que aqui? É para decidir esse tipo de jogo aí.
1: Isso.
0: E o que, que ele fez, Tesso? Nada. Só arrumou a confusão.
1: Não, e o time quebrou depois que
0: quebrou. Ele você viu que o time foi recuando, piorou. Foi verdade, ali que o Brasil perdeu o jogo.
1: Isso. Não teve mais o Brasil que queria ganhar.
0: Não teve.
1: Ali mais devagar, foi verdade.
0: Não teve, não teve. E assim, agora o Brasil lambendo as suas feridas e é menos um gigante para brigar por esse título, né? E olha, apesar de outros gigantes estarem...
1: Até antes desse jogo a gente estava dizendo todos os gigantes passaram.
0: Apesar de estarem outros, e para mim a França, eu sempre disse isso, segue como favorita.
1: Só que hoje o Brasil tinha também um gigante, que é Noruega, né?
0: Pois é, mas não do tamanho de outras seleções. Está buscando ainda maior gigantismo.
1: Assim, ó, Paraguai com França, deu França. Todo lugar deu sempre um grande.
0: Se a França ganhar essa Copa, vai ser, eu acho que uma das primeiras vezes, se não for a primeira vez, que uma seleção entra como favorita, uma só, e diz assim: eu vim aqui ganhar a Copa e vou ganhar.
1: Vim buscar a chave e tá aqui.
0: Porque normalmente o favorito cai, né? E ela segue como a principal candidato. Falta um minuto, rapaz, passou rápido.
1: Passou. O nosso John Pedra, que é um grande ouvinte, está de aniversariando hoje.
0: Parabéns.
1: Parabéns, John Pedra.
0: John Pedra, parabéns. Deus te abençoe.
1: Eu mandar um abraço também.
0: Pra saúde.
1: Cadeira cativa boliviano, nosso Didi Dominici, né? Tá?
0: Ah, esse tá triste.
1: Mas com ele não tem carnaval triste. Animado.
0: Aí eu tô vendo aqui as opiniões. O Brasil paga por um ciclo. O Felipe Melo tá falando. Cara, 2002, você já viu aquele ciclo como foi desastroso? O time não ganhou a Copa? Enfim, grande abraço a todos. Vamos repercutir muito dessa eliminação ao longo da programação esportiva da Mirante News. Teste.
1: Valeu, grande Thiago Bastos, com assistência técnica do Donato Costa. Laércio Costa, o doutor que a galera gosta, com as reportagens do grande João Ricardo e os comentários de Thiago Bastos. Fechamos aqui, transmitimos Noruega 2, Brasil 1, Brasil fora da Copa. Tchau, gente, boa noite.
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5: 19 horas e 45 minutos.
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8: 28 graus.
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3: 20 horas.
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3: 27 graus.
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3: 27 graus.
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3: 20 horas e 30 minutos.
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3: 27 graus.
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3: 20 horas e 45 minutos.

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4: 27 graus.
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1: Muito obrigada.
0: Garçom, uma cerveja.
1: Só tem chope.
0: Desce dois. 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
1: Amor, pede uma porção de batata frita.
0: Ok, você venceu. Batata frita. 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Você diz pra ela: tá tudo muito bom,
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0: Tá tudo muito bem,
1: bem.
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